0: programa por aqui, não pode parar, né? E os alôs também, não. A Vanicinha Pereira tá acompanhando o nosso programa, obrigado pelo carinho. A Willa, alô Renata, a Laura Maria também tá acompanhando o nosso programa, o Guilherme, a Suelen Castilho, obrigado pelo carinho, e a Juliana Chediak também acompanhando o nosso programa, obrigado, aquele alô.
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0: A nossa rádio é a primeira no seu ritmo, hein? Fala a verdade, a gente já volta.
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7: 9:04.
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0: Sensacional, quarta-feira sensacional pra todo mundo. Alô, Gabriela, grande beijo pra você. O Marcos Aurélio também tá na sintonia. Deixa eu ver quem mais aqui, o Gabriel. A Tânia também tá acompanhando a gente, ó. Participe mandando seu WhatsApp aí pra nossa programação, porque daqui a pouquinho a gente vai mandar mais alôzinhos, hein? Vamos lá, o programa segue.
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0: E vamos lá, conferindo aí a nossa programação. Segue.
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música maravilhosa que você gosta rola aqui na nossa programação. Nosso muito obrigado pelo seu carinho, pela sua audiência. Continue pedindo a tua aí através do nosso WhatsApp. Daqui a pouquinho a gente vai mandar aquele alô pra galera toda que tá na sintonia aí. E claro, sua canção também rola aqui na nossa programação, né? Muito bom saber que você tá aí. Esteja você em casa, no seu trabalho, esteja você aí dando uma caroninha pra gente no teu carro, no teu caminhão. Nosso muitíssimo obrigado pela tua audiência.

0: musicão pra você aqui na Liberdade. Tá na Liberdade, tá bom demais. Continue participando junto com a gente aí através do nosso WhatsApp. Anote aí, é 66-3468-1200. Também tem as nossas páginas aí nas redes sociais. Tem lá no Facebook, procura a gente lá. Liberdade FM Água Boa MT. Siga também no Instagram, @liberdade_1049. Vai lá. Vamos lá, a música continua.
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0: E vamos seguindo por aqui com muita música boa. E a Luz também, Andréa, tá acompanhando a gente, Geraldo, o Alexandre, o José e o André também, o José Fernando, outro José, né? O Serafim tá acompanhando a gente também, a Isaura Brasi e também a Cristina Alves. Obrigado pelo carinho.
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0: Liberdade FM, nós estamos encerrando mais um bloco. Mas espera aí, daqui a pouquinho, depois do intervalo, eu tô de volta, é rapidinho. Inclusive, tem recados especiais dos nossos patrocinadores para você que tá aí acompanhando a nossa programação. Pera aí.
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0: Sensacional. Pra você que tá aí no trabalho, nosso muito obrigado pelo carinho. Tô sabendo que tem bastante gente com o radinho ligado aí no trabalho, em casa, no seu carro dando uma caroninha. Boas festas pra todos vocês aí. Vamos lá, o programa não pode parar, o programa por aqui segue.
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0: Essa é a Liberdade FM, participe aí através do nosso WhatsApp. Já mandou seu zap pra gente? Ainda não, é 3468-1200. DDD é 66 pra você que tá fora.
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0: E vamos lá, porque por aqui é só música boa.

aquela música que você gosta na melhor programação do seu rádio. Você participa, você pede, a gente, né, vai anotando aqui os pedidos musicais, mandando para o programador e a qualquer momento rola na nossa programação. Vamos nessa, a música continua.

Liberdade FM. Como é bom saber que você está do outro lado aí acompanhando a nossa programação. É sempre um prazer estar na sintonia de todos os nossos ouvintes aí. É sempre um prazer saber que você está em nossa sintonia, tá? Tá na Liberdade? Tá.

por aqui. Vamos seguindo o nosso programa. Muito obrigado pelo carinho de cada um de vocês. A Estela está na sintonia da nossa programação. A Cláudia Moreira, a Matilde Silva também, a Maria Helena.

0: Sebastiana de Fátima Bernardes, André Aparecida, Daniel Grigatti também tá acompanhando o nosso programa. Valeu!
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0: Gente, daqui a pouquinho você continua curtindo sucessos por aqui. Não sai daí não que eu já volto.
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6: E hoje a gente destaca as seguintes notícias. Um conselheiro de Donald Trump gerou polêmica com declarações sobre brasileiras. O Banco Master teve seu crescimento impulsionado por operações de crédito consignado, mas sob alertas do Banco Central. E a Meta anunciou a demissão de 8 mil funcionários, com foco em inteligência artificial.
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6: Um conselheiro próximo ao presidente dos Estados Unidos, Donald Trump, causou repercussão ao afirmar que brasileiras causam confusão. A declaração, sem mais detalhes sobre o contexto, gerou debates e críticas no meio político e social. A fala do conselheiro não foi oficialmente comentada pela equipe de Trump até o momento, mas já acende discussões sobre o posicionamento da campanha frente a temas internacionais e culturais. Seguimos agora para a economia e o setor bancário. O Banco Master, sob a liderança de Daniel Vorcaro, registrou um crescimento significativo impulsionado por operações de crédito consignado. Em 2025, a instituição formalizou acordos com 105 órgãos públicos, ampliando sua atuação neste segmento. No entanto, o Banco Central já havia manifestado preocupações sobre a rentabilidade dessas operações, emitindo alertas que acompanharam a expansão do Master no mercado.
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6: E direto do mundo da tecnologia, a Meta, controladora do Facebook, Instagram e WhatsApp, anunciou uma reestruturação que inclui a demissão de cerca de 8 mil funcionários. A medida faz parte de uma estratégia da companhia para otimizar custos e realocar investimentos. A Meta confirmou que a aposta principal agora será em inteligência artificial, indicando uma mudança de foco e prioridades para o futuro da empresa, com o objetivo de impulsionar a inovação e a competitividade no setor. 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

0: Rádio Liberdade FM informa a hora certa.
1: 9:39.
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4: E vamos lá, porque por aqui o ritmo não para, continua.
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4: Ó, pra você que tá aí na sintonia da nossa programação, você também pode ouvir a gente através da nossa página, que é www.liberdadeab.com.br, tá bom? Liberdade FM, tá na Liberdade, tá bom demais.
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4: E vamos lá, se prepara aí, porque tem muito mais sucesso chegando.

Sensacional, tá vendo aí, né? Só musicão pra quem tá acompanhando a nossa programação nesse dia maravilhoso. Continue participando da nossa programação, porque daqui a pouquinho eu vou mandar aquele alô sensacional pra você. Vamos lá, a música continua.

0: música boa pra você aqui na Liberdade. Sempre bom, inclusive, saber que você tá aí do outro lado, acompanhando a gente pelo seu rádio. Obrigado, viu? Ou pelo aplicativo, ou pelo celular, né? Esteja você na tua casa, no teu carro, no seu trabalho. Nós agradecemos muito a sua audiência. Vamos lá, música não para.
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0: os abraços não param. Alô, Vitor, um abraço. A Ingrid Clara também tá acompanhando o nosso programa. A Beatriz Miranda, a Nonilo, também um abraço para você. A Márcia Silva, a Selma Cerqueira tá com a gente. O Itamar Carvalho também tá acompanhando o nosso programa. Valeu.
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0: Sensacional, essa é a Liberdade FM, tá na Liberdade, tá bom demais. E agora a gente vai pro rápido intervalo comercial, eu volto daqui a pouquinho, é bem rapidinho mesmo. Inclusive tem recados importantíssimos aí dos nossos patrocinadores. Quer ouvir? Aumenta o volume aí pra você ver.
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4: 9:52.
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4: 9h54.
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6: Não sei se você sabe, mas é sempre bom lembrar que o Brasil está investindo em uma grande usina solar na região de Itaipu. O projeto ele tem potencial para poder ampliar a produção de energia limpa e renovável, contribuindo para a redução dos custos do setor elétrico. Além dos benefícios econômicos, a iniciativa fortalece a sustentabilidade e diminui a dependência de fontes mais caras de geração de energia. Especialistas

0: acreditam que investimentos como esse podem trazer reflexos positivos para os consumidores nos próximos anos.
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0: Muito bem, já estamos de volta aqui pela Liberdade FM, tá na Liberdade, tá bom demais, e como é bom saber que você tá aí junto com a gente, hein? Aqui na 104.9.
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0: Respira fundo aí, curte o que vem agora, porque é só música boa.

dia maravilhoso e que dia sensacional, porque você tá aí acompanhando a nossa programação. Nosso muito obrigado pela sua audiência. É muito bom saber que tem assim, ó, um monte de gente ouvindo a gente por toda a cidade. Obrigado pelo carinho, muito obrigado pela sua sintonia. Vamos nessa, a música não para.

0: E aí, já participou da Liberdade? Tá aí, ó. Quem pediu essa música tá ouvindo, porque aqui na Liberdade, se tá na Liberdade, tá bom demais. A Liberdade FM é só sucesso. E se é sucesso, toca aqui. Vamos lá, a música não para.
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0: abraços pra quem tá em nossa companhia, vai mandando seu WhatsApp aí, a Valmira, obrigado pelo carinho, o Renan, a Thalita Dantas também tá acompanhando o nosso programa, o Nilson, a Áurea, obrigado a Josiane Fernandes também aí na sintonia, valeu.
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0: Pera, pera, vamos faturar rapidinho, mas a gente já volta.
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6: 16.
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0: Sensacional! As meninas da ginástica com 5 fitas do Brasil arrasaram e conquistaram ouro no Campeonato Pan-Americano Adulto de Ginástica Rítmica Rio 2026. Ao som de Voando pro Pará, elas tomaram tacacá, dançaram, curtiram e ficaram mega de boa com mais uma medalha de ouro. Comemorou o perfil da Confederação Brasileira de Ginástica no Instagram. E a mensagem continua dizendo: nosso conjunto juvenil arrematou todas as medalhas de ouro possíveis do Campeonato Pan-Americano Adulto de Ginástica Rítmica Rio 2026. Foram 3 no total da competição. E não foi só isso, elas conseguiram mais. Nessa finalíssima de 5 fitas, a maior nota do dia. Foi a maior nota do dia, informou a CBG. 20.250 para o nosso time. Belo trabalho, meninas. Parabéns a todos os envolvidos nessa campanha de 100% de aproveitamento. É um orgulho para o Brasil, é o que diz a nota. Parabéns, realmente. Voltamos depois de um rápido intervalo comercial, né? Essa é a Liberdade FM, vamos lá dar as boas-vindas aí a mais uma sequência musical sensacional e as suas participações também.
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0: E vamos lá, porque por aqui é só música boa.

uma atrás da outra, menos intervalos, mais música boa, muita informação do Brasil e do mundo, muitos alôs também. Vai mandando seu WhatsApp aí pra gente. Aqui você fica muito bem informado e ouvindo a melhor programação musical. E a música não para, vamos lá.

0: bom pra você aqui na Liberdade FM. Liberdade FM, tá na Liberdade, tá bom demais. Aumenta o volume aí, 104.9. Aqui só tem música boa pra você. Vamos lá.
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0: Mais alôzinhos para quem tá mandando WhatsApp para nossa programação. Vem comigo. Alô, Ritinha Lopes, muito obrigado pelas palavras carinhosas, tá adorando o programa. A Mirinha também tá acompanhando a gente, a Edna Moreira, Ângela, o Evandro Luiz, a Cidinha, Eliomar também tá na sintonia. Obrigado!
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0: Se a Liberdade FM tá na Liberdade, tá bom demais. Continuem ligados aí, porque o próximo bloco ele promete surpreender, tá? Não perca, não.
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Pois é, em um tempo onde as pessoas discutem por tão pouco, talvez o maior ato de coragem seja continuar escolhendo o amor, né? O mundo, ele anda muito acelerado, acelerado demais, inclusive. E as palavras, elas são lançadas sem pensar. Amizades, elas se quebram por orgulho. Famílias se afastam por opiniões diferentes, inclusive políticas. E muita gente está carregando dores escondidas atrás de um sorriso cansado. Falso, nas redes sociais, inclusive. E é justamente por isso que a gente precisa falar mais sobre amor. Mais amor no trânsito, mais amor dentro de casa, mais amor nas redes sociais, menos amor no jeito de olhar para quem pensa diferente da gente. Porque o ódio, ele já faz barulho demais sozinho. Ele divide, ele machuca, ele destrói pontes e transforma pequenas diferenças em guerras desnecessárias. O amor não. O amor aproxima. O amor entende. O amor escuta antes de julgar. E nós não estamos falando apenas daquele amor de casal, mas do amor humano. Aquele que faz alguém ajudar um desconhecido, oferecer um abraço sincero, mandar uma mensagem perguntando se está tudo bem ou simplesmente respeitar o silêncio de quem está cansado da vida. Talvez o mundo ele não precise de pessoas perfeitas. Talvez ele só precise de mais gente disposta a espalhar coisas boas. Um gesto simples, ele pode salvar o dia de alguém. Uma palavra amiga pode impedir uma lágrima escondida. Um pouco mais de empatia pode mudar histórias inteiras. E então, que a gente aprenda a desacelerar o coração para poder ouvir mais e acelerar menos. Que exista menos com

0: essa é a Liberdade FM, tá na Liberdade, tá bom demais. E agora vamos tocar aquela música que você pede, né? Pra você cantar junto com a gente aí. Aumenta o volume do teu rádio aí, vai.
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0: Música boa pra você é aqui na nossa programação.

0: uma atrás da outra, menos intervalos, mais música boa, muita informação do Brasil e do mundo, muitos alôs também. Vai mandando seu WhatsApp aí pra gente. Aqui você fica muito bem informado e ouvindo a melhor programação musical. E a música não para, vamos lá.
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0: já participou da Liberdade? Tá aí, ó. Quem pediu essa música tá ouvindo, porque aqui na Liberdade, se tá na Liberdade, tá bom demais. A Liberdade FM é só sucesso. E se é sucesso, toca aqui. Vamos lá, a música não para.
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0: alôzinhos pra quem tá mandando WhatsApp pra nossa programação. Vem comigo. Alô, Ritinha Lopes, muito obrigado pelas palavras carinhosas, tá adorando o programa. A Mirinha também tá acompanhando a gente, a Edna Moreira, Ângela, o Evandro Luiz, a Cidinha, Eliomar também tá na sintonia. Obrigado! Liberdade FM! Pra curtir aquele intervalo e aproveitar as super ofertas dos nossos patrocinadores. E eu já volto.
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3: É hora de ficar por dentro dos fatos que marcam o dia, tanto aqui no Brasil quanto lá fora. Vamos direto para as manchetes que movimentam o cenário global nesta primeira parte do nosso programa. Começando pela China. Uma explosão devastadora em uma fábrica de fogos de artifício deixou 26 mortos. No mundo da economia, as bolsas da Ásia fecharam em direções diversas, repercutindo as quedas em Wall Street. E na Alemanha, um novo e trágico atropelamento em massa resultou em duas mortes, com um homem já preso.
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3: Na China, a tragédia abalou uma comunidade. 26 pessoas perderam a vida em uma forte explosão registrada em uma fábrica de fogos de artifício. O acidente, de proporções consideráveis, gerou um cenário de destruição e mobilizou equipes de resgate que trabalharam intensamente na busca por sobreviventes e na remoção dos escombros. As autoridades locais já iniciaram as investigações para determinar as causas exatas do incidente e identificar o que levou a essa fatalidade tão lamentável. O impacto na região é grande, com a população em luto e as autoridades em alerta. Mudando de assunto, agora para o cenário econômico global. As bolsas de valores asiáticas encerraram o dia com resultados mistos, ou seja, em direções diversas. Essa variação reflete o desempenho negativo de Wall Street na sessão anterior, que gerou um clima de cautela entre os investidores. Alguns mercados da Ásia registraram altas pontuais, enquanto outros experimentaram quedas, evidenciando a instabilidade e a sensibilidade dos indicadores financeiros internacionais. A expectativa continua sobre as próximas decisões de política monetária e os desdobramentos da economia global, que seguem influenciando diretamente o comportamento do capital. E na Europa, mais um episódio de violência choca a Alemanha. Um novo atropelamento em massa resultou na morte de duas pessoas e deixou vários feridos, alguns em estado grave. O motorista responsável pelo ataque avançou deliberadamente com seu carro contra pedestres no centro da cidade de Leipzig. As autoridades agiram rapidamente e o homem foi detido no local. Entre os feridos, três estão em condição crítica e recebem atendimento especializado. A polícia e equipes de investigação estão empenhadas em esclarecer as motivações por trás desse ato e entender as circunstâncias exatas que levaram a mais essa tragédia que abala a segurança pública no país.
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3: Rádio Liberdade FM informa a hora certa.
4: 11:39.
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3: Programa por aqui não pode parar, né? E os alôs também não. A Vanicinha Pereira tá acompanhando o nosso programa. Obrigado pelo carinho. A Willa. Alô, Renata. A Laura Maria também está acompanhando o nosso programa. O Guilherme, a Suelen Castilho, obrigado pelo carinho. E a Juliana Chediak também acompanhando o nosso programa. Obrigado, aquele alô.
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3: Legal saber que você está aí na companhia da gente. Obrigado pelo carinho, obrigado pela sintonia. Já acessou o nosso site? Ainda não, não é possível. Você também pode ouvir a gente através de www.liberdadeab.com.br, porque essa é a Liberdade FM. Tá na Liberdade? Tá bom demais.
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3: Respira fundo aí, curte o que vem agora, porque é só música boa.

maravilhoso e que dia sensacional, porque você tá aí acompanhando a nossa programação. Nosso muito obrigado pela sua audiência. É muito bom saber que tem assim, ó, um monte de gente ouvindo a gente por toda a cidade. Obrigado pelo carinho, muito obrigado pela sua sintonia. Vamos nessa, a música não para.

0: só musicão pra você, tá na liberdade, tá bom demais, com você sempre nos seus melhores momentos, eu espero, né? Que você esteja sempre nos seus melhores momentos, se não estiver, liga aqui com a gente, porque a gente vai tentar manter o seu dia cada vez mais gostoso. Vamos nessa, a música não para.
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0: demais. Abraços pra quem tá em nossa companhia. Vai mandando seu WhatsApp aí, a Valmira. Obrigado pelo carinho. O Renan, a Thalita Dantas também tá acompanhando o nosso programa. O Nilson, a Áurea. Obrigado a Josiane Fernandes também aí na sintonia. Valeu. Liberdade FM, olha aí, preparem-se. Próximo bloco promete ser ainda mais gostoso. Pera aí que eu volto já.
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4: 10h52.
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4: Mais músicas pra você, só aqui na nossa programação, e que bom que você tá acompanhando a gente, né? Vai mandando o teu WhatsApp aí, porque daqui a pouquinho vai rolar aquele alô bem bacana pra todo mundo. Aqui tem muita informação e muita música pra você.
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4: E vamos lá, se prepara aí, porque tem muito mais sucesso chegando.

Sensacional, tá vendo aí, né? Só musicão pra quem tá acompanhando a nossa programação nesse dia maravilhoso. Continue participando da nossa programação, porque daqui a pouquinho eu vou mandar aquele alô sensacional pra você. Vamos lá, a música continua.

0: você tá na liberdade, tá bom demais. Só música bacana pra você, aquelas que você gosta, aquelas que você curte. A sua trilha sonora diária, 24 horas por dia. Vamos lá, música não para.
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0: mãozinha pra cima e fazer muito barulho aí, vai São Paulo!
1: Obrigado!
0: Muito obrigado, muito obrigado!
1: Brunão, obrigado, querido, demais.
0: Tamo junto, cara.
2: E os abraços não param. Alô, Vitor, um abraço. A Ingrid Clara também tá acompanhando o nosso programa. A Beatriz Miranda. Alô, Nilo, também um abraço pra você. A Márcia Silva. A Selma Cerqueira tá com a gente. O Itamar Carvalho também tá acompanhando o nosso programa. Valeu.
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2: Se a Liberdade FM tá na Liberdade, tá bom demais. Obrigado pelo carinho, pra você que acompanhou a gente até aqui. O programa chegou a mais um finalzinho, mas a gente tá de volta no mesmo horário, tá? Tá chegando aí mais um campeão de audiência. Valeu!
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2: 11:07.
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2: Fique por dentro das principais notícias desta terça-feira, 5 de maio. Hoje, temos

0: Os detalhes da ata do Copom e as apostas sobre a Selic, que agitam o mercado. E a Organização Mundial da Saúde confirma casos de antivírus em um cruzeiro, com mortes e pacientes em estado crítico. E para fechar, um alerta importante da meteorologia. Tempo instável e temporais previstos para esta terça-feira.
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0: No cenário econômico, o mercado financeiro acompanha de perto a divulgação da ata do Copom. As expectativas sobre a taxa Selic dominam o cenário econômico nesta terça-feira. A análise inclui também os desdobramentos da situação no Oriente Médio, um fator com impacto global. Na área da saúde, a Organização Mundial da Saúde, a OMS, confirmou 2 casos de antivírus a bordo de um cruzeiro. A entidade também identificou outros 5 casos suspeitos na mesma embarcação. Dos 7 indivíduos afetados, a situação é grave. 3 mortes foram registradas. Um paciente permanece em estado crítico, enquanto os outros 3 apresentam sintomas leves. As autoridades de saúde monitoram a situação e buscam conter a disseminação do vírus. E para sua programação de hoje, um aviso do tempo. Esta terça-feira, 5 de maio, reserva um dia de tempo instável para diversas regiões do país. O Instituto Nacional de Meteorologia, o IMET, emitiu alertas importantes sobre a ocorrência de temporais, com previsão de chuvas fortes. As regiões Norte e Nordeste são as mais afetadas por essa instabilidade climática. É fundamental que a população fique atenta aos comunicados das autoridades e tome as devidas precauções.
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6: 11:11.
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8: Boa noite, ouvintes queridos. Que bom ter você de volta, coladinho aqui com a gente no Songs by Night. Eu sou Jorge Ventura e é um carinho enorme poder dividir esse momento tão especial, essa jornada de afeto que a gente constrói junto, noite adentro. Cada melodia que chega até você é um abraço, um convite para sentir mais, para celebrar a vida e o amor em todas as suas formas. Nesta parte do programa, a quarta já, a gente segue firme nesse propósito, com histórias que tocam a alma e canções que embalam o coração. E olha, a próxima parte, ah, essa está mais que demais. Prepare-se para emoções intensas. Mas antes de mergulharmos ainda mais fundo, que tal se deixar levar pela magia de uma voz inconfundível? Prepare o coração, porque vem aí, para aquecer a sua alma, o nosso querido Elton John, com a atemporal I Guess That's Why They Call It The Blues.

Boa noite, meus queridos ouvintes. Que delícia ter a sua companhia nesta que é a nossa quarta parte do Songs by Night. É sempre um prazer, uma honra ter você tão pertinho, dividindo esse espaço, esse momento de afeto e de música que abraça a alma. Sabe, eu recebi aqui alguns recadinhos lindos que aquecem o coração. A Maria do Carmo, lá de Campinas, mandou um alô especial pro João, dizendo que ele é o grande amor da vida dela, a sua estrela guia. Que coisa mais linda, não é? E o Pedro, de BH, pediu para eu mandar um beijo para sua esposa Ana, lembrando da primeira dança deles, e dizendo que o amor só cresce a cada dia. O amor. Ah, o amor é mesmo a melodia mais bonita que existe. Ele nos mostra a beleza da vida, até nas pequenas coisas. Nos transforma, nos impulsiona. É um presente precioso que a gente deve cuidar com muito carinho, como um jardim secreto. E você, que tá aí do outro lado, também tem uma história de amor para contar? Um sentimento para dividir? Aqui no Songs by Night, seu coração encontra um porto seguro, um amigo para conversar, para sentir junto. A vida é uma canção e cada um de nós tem a sua própria letra, a sua própria melodia. E é nessa troca, nessa conexão verdadeira, que a gente encontra a paz e a alegria de viver. Por isso, essa próxima canção que vem agora é dedicada a você. A Maria do Carmo e ao João, ao Pedro e à Ana e a todos os corações apaixonados ou aqueles que buscam o amor, que celebram a vida em cada batida. Que ela chegue aí como um abraço apertado, cheio de carinho e de esperança. Fique com a gente porque a noite está só começando e a emoção continua por aqui, no seu som.

Boa noite, meu querido ouvinte, minha querida ouvinte. Que alegria ter você aqui, pertinho, nessa nossa jornada de afeto. Chegamos juntos a esta que é a quarta parte do Songs by Night. E eu, Jorge Ventura, me sinto honrado pela sua companhia, pela sua sintonia. É tão bom saber que a gente se encontra por aqui, né? Em meio a tantas melodias que abraçam a alma e palavras que tocam o coração, eu me pergunto, você está gostando? Está sentindo essa energia boa que a gente tenta espalhar? É feito para você, com todo carinho. Mas olha, não se preocupe, a gente vai dar só uma pequena pausa, um respiro breve e volta já já. Não sai daí, porque o Songs by Night ainda tem muito para te oferecer. Um abraço apertado e até daqui a pouco.

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3: Rádio Liberdade FM informa a hora certa.
4: 11:31.
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7: Hora certa em Água Boa, a capital do Araguaia.
4: 11:32.
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9: Boa noite, meus queridos amigos e amigas que me acompanham aqui no Songs by Night. Estamos de volta. Que bom ter você de novo pertinho, né? Essa é a nossa quinta parte do programa. E para mim, cada retorno é um presente. Uma chance de te abraçar com música e carinho. Sei que a vida às vezes nos traz desafios. Mas é aqui que a gente encontra um respiro. Um porto seguro para a alma. Daqui a pouquinho, no Songs by Night, temos uma história de ninar preparada com todo afeto para embalar seus pensamentos e te levar para um lugar de paz. Mas antes, para te envolver ainda mais nesse sentimento de aconchego, prepare o coração. Vem aí uma canção que é puro abraço, com a voz inconfundível de Matteo Bocelli. Uma melodia que fala a alma, um convite à reflexão. É solo pra você. Fica comigo.

Boa noite, meus queridos ouvintes. Que bom ter vocês aqui conosco, nesta nossa quinta parte de Songs by Night. Jorge Ventura, com o coração aberto, como sempre, para te acolher. A vida às vezes parece uma canção com várias estrofes, não é mesmo? Algumas mais alegres, outras mais melancólicas. E é importante a gente lembrar que cada uma delas tem a sua beleza, o seu significado. Mesmo nos acordes mais baixos, naqueles momentos que a gente sente um aperto no peito, existe uma melodia que nos ensina, que nos faz crescer. Pense naquelas histórias que a gente ouvia na infância, sabe? As que nos faziam sonhar, as que nos davam um abraço quentinho antes de dormir. Essas histórias, no fundo, eram sobre esperança, sobre a certeza de que, depois da escuridão, sempre vem um novo amanhecer, um novo verso para nossa canção. E é com essa sensação de que tudo se renova, de que o amor é a maior das harmonias, que eu quero te convidar a sentir a próxima melodia. Deixe que ela te envolva, que te traga paz e um sorriso leve, desses que a gente guarda no coração. Porque, no fim das contas, a gente está aqui para isso, para abraçar a alma e celebrar cada batida do nosso próprio ritmo.

0: Boa noite, meu querido ouvinte, minha querida ouvinte. Que bom ter a sua companhia. Essa conexão tão especial que a gente constrói juntos aqui no Songs by Night. É na sua escuta atenta, na sua presença, que encontramos a beleza de cada história, de cada melodia. E chegamos ao finalzinho desta quinta parte do nosso encontro. Um momento para a gente respirar fundo, refletir um pouquinho. Vamos para um rápido intervalo, mas eu te espero de volta, com o coração aberto, para a gente seguir nossa jornada de afeto e esperança. Um abraço bem apertado, em qualquer lugar do Brasil ou do mundo, onde você estiver. Não saia daí, a gente volta já.
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4: 11:51.
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4: 11:51.
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Boa noite, meus queridos amigos e amigas do Songs by Night. Que bom ter você de volta. Que bom ter a sua companhia, a sua energia tão bonita aqui com a gente. Estamos de volta para mais uma parte, a nossa sexta parte. E eu sou o Jorge Ventura, seu anfitrião, seu amigo. Aquele que te acolhe, que te ouve, que entende o que se passa aí no seu coração. Cada um de vocês é único. E essa jornada de afeto que a gente constrói junto, ela é tão especial. A gente segue navegando por emoções, por histórias que nos tocam, por recados que chegam carregados de carinho. E já já, mais adiante no programa, tem uma poesia que preparei pra gente refletir, pra gente sentir com a alma. Mas agora, depois dessa breve pausa, é hora de deixar a música te abraçar, te envolver com uma melodia que fala de compromisso, de entrega, de um amor que transcende o tempo. Algo que a gente sonha, que a gente busca, que a gente vive, pra toda a vida. Barão Vermelho chegando pra embalar os seus sentimentos. Vem com a gente.

noite, meus queridos amigos e amigas que nos acompanham aqui no Songs by Night. Que bom ter você pertinho de mim nesta nossa sexta parte do programa, viu? É sempre um prazer, uma honra compartilhar esses momentos de calma e reflexão com cada um de vocês. A vida, a gente sabe, é feita de encontros. De desencontros também, claro. Mas são os encontros que nos moldam, que nos ensinam, que nos fazem sentir que não estamos sozinhos nessa jornada. Às vezes, um abraço apertado, uma palavra amiga, um simples olhar pode mudar tudo. Pode ser o porto seguro que a gente tanto busca, a luz que ilumina um caminho que parecia escuro. E é essa conexão, essa troca de almas que a gente celebra aqui, com carinho, no nosso Songs by Night. Pensando nisso, em como é bom ter alguém para compartilhar, para simplesmente ser, eu te convido a fechar os olhos por um instante e sentir essa energia boa que paira no ar. Que a gente possa sempre cultivar o amor, a gentileza, a esperança, porque são eles que dão cor e sentido à nossa existência, não é mesmo? E por falar em sentir e em se conectar, a próxima canção que chega agora é um convite a isso, a mergulhar fundo nos sentimentos mais bonitos que moram em nosso coração. Fica comigo.

ter você aqui comigo nessa nossa jornada de afeto no Sons by Night. A gente chega agora ao final da sexta parte do programa, mas o nosso encontro ainda tem muito para oferecer, viu? Espero de coração que você esteja gostando, se sentindo abraçado por cada palavra, por cada melodia que toca a alma. Para você que já se aconchega para descansar com a gente fazendo companhia, meu desejo de uma boa noite, de um sono tranquilo, de sonhos leves. Daqui a pouquinho, a gente volta com mais histórias, mais poesia e, claro, a trilha sonora perfeita para acompanhar seus sentimentos. Não saia daí, a gente só faz uma pequena pausa para os nossos comerciais e já já estamos de volta.

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2: 6:14.
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Boa noite, meus queridos amigos da alma. Que alegria ter vocês de volta aqui no Songs by Night. De volta à nossa sétima parte. Eu sou Jorge Ventura. E para mim, cada voz, cada coração que me escuta é um universo. É por isso que eu amo estar aqui, compartilhando esse momento tão especial. Essa jornada de afeto que a gente constrói juntos. E olha, preparem-se, porque logo mais, ainda nesta parte do programa, a gente vai abrir o nosso baú de emoções, com aqueles recadinhos cheios de carinho de vocês. Histórias que inspiram, palavras que acalmam. Mas antes, para embalar a nossa conversa, para tocar fundo,

noite, queridos amigos do coração. Que bom ter você aqui comigo nesta sétima parte do nosso Songs by Night. É sempre um refúgio, um oásis de serenidade, não é? E como é lindo ver as histórias que se cruzam por aqui. Recebemos tantos recadinhos cheios de emoção, de gente que se encontra, se declara, que redescobre a beleza do sentir. A vida é feita desses laços, dessas conexões que aquecem a alma. E o amor, ah, o amor é um presente, em todas as suas formas. Seja o amor que une casais, que fortalece amizades, que abraça a família, ou que simplesmente nos faz amar a jornada da vida. É inspirador ver como vocês se abrem, como compartilham seus sentimentos, e como juntos celebramos essa grande melodia da existência. A música que chega agora é para cada um de vocês, que faz do Songs by Night um espaço de afeto e esperança. Para você que mandou seu recado, para você que está ouvindo, e para você que só de estar aqui já faz a diferença. Uma canção para abraçar a sua alma, com todo o meu carinho. Jorge Ventura.

noite, meu querido ouvinte. Minha querida ouvinte, que delícia ter você aqui, pertinho, sentindo essa energia boa que só o Songs by Night consegue trazer. É sempre um prazer imenso, uma alegria que transborda, saber que você está aí, do outro lado, dividindo esse momento com a gente. E me diz aí, do fundo do coração, você está gostando dessa nossa jornada de afeto? Dessas canções que abraçam a alma? Dessas histórias que nos conectam? É pra você que a gente faz tudo isso, sabe? Pra que a noite seja um pouco mais serena, um pouco mais inspiradora, mais repleta de amor e de esperança. Por aqui, a gente segue cultivando a beleza da vida. Cada recado, cada poesia que nos une. Agora, vamos fazer uma pequena pausa, um respiro para os nossos patrocinadores. Mas não sai daí não, é rapidinho, tá? Eu já volto com mais carinho, mais música e mais dessas emoções que só a gente entende. Fica comigo, a gente se encontra já já.

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2: Rádio Liberdade FM informa a hora certa.
0: 12:39.
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Boa noite, queridos amigos. Que delícia ter você de volta. Jorge Ventura aqui, com o coração aberto. E juntos mergulhamos na nossa oitava parte do Songs by Night. É um prazer imenso sentir essa sua companhia. Essa troca de energias que a gente constrói com cada melodia, com cada palavra. E eu recebo tantas mensagens de corações que às vezes se sentem um

pouco sozinhos no mundo, sabe? Lembro-me de um provérbio que diz que a alegria do coração transborda no rosto, mas com a tristeza do coração, o espírito se abate. E é verdade, a gente sente, a gente se permite sentir. Mas mesmo nas dores, mesmo nos abismos da alma, saiba que essa tristeza não é o seu fim. É só um momento, uma passagem. E por mais que a gente se sinta distante, aqui no rádio eu tô pertinho de você. Te lembrando que a sua jornada é valiosa e que há beleza em cada recomeço. Pra você que tá com o coração apertado, mas com a esperança acesa, a próxima canção chega pra te abraçar. Um clássico que fala diretamente à alma, com a suavidade e a força.

noite, queridos amigos e amigas que me acompanham aqui no Songs by Night. É sempre uma alegria imensa ter você pertinho, sentindo essa energia boa que a gente constrói junto, não é mesmo? Nesta oitava parte do nosso programa, eu quero te convidar a refletir sobre a força que mora dentro da gente. Às vezes, a vida nos presenteia com desafios que parecem gigantes, mas é justamente aí que descobrimos a nossa capacidade de amar, de perdoar, de recomeçar. Lembre-se, você é único, valioso e sua jornada merece ser celebrada em cada detalhe, em cada aprendizado. Que o seu coração encontre a paz e a esperança que busca. Porque o amor, o amor é a resposta para tudo. E com essa energia que acolhe e embala, vamos seguir com mais uma canção que toca a alma. Vem comigo.

noite, meus queridos amigos e amigas. Que bom ter você aqui comigo, fazendo dessa nossa noite um refúgio, um abraço para a alma. Chegamos ao final desta oitava parte do Sons by Night, e o coração já sente a saudade antecipada. Mas é só um instante, viu? Logo, logo a gente volta, com mais afeto, mais canções que tocam fundo e mais da nossa jornada de conexão. Fique por perto, não saia daí. A gente se encontra já já, depois do nosso rápido intervalo. Muito, muito obrigado pela sua companhia, que é sempre um presente para mim. Volte em instante.

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1: 1:01.
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1: 1:02.
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1: 1:02.
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Boa noite, meus queridos amigos e amigas do Sons by Night. Que alegria ter você de volta, acompanhando a gente nesta que é a nossa décima parte. Um espaço de carinho e conexão que a gente constrói juntos a cada melodia. Aqui, você sabe, a gente abre o coração, compartilha histórias, encontra um refúgio de afeto e serenidade. É um convite para sentir, para se permitir, para celebrar a vida em cada nota, em cada palavra. A gente busca sempre a beleza nas pequenas coisas, a força que nasce da fé e a delicadeza que a poesia nos oferece. E por falar em momentos que marcam, em emoções que tocam fundo, tem canções que são verdadeiros abraços, não é mesmo? Daquelas que se eternizam na memória e fazem a gente reviver paixões, encontros, a magia de um olhar. Prepare seu coração, então, porque a melodia que vem agora é um hino à elegância, ao encanto de um amor que se revela. Com toda a emoção que ela merece, vamos de Chris de Burgh e o clássico inesquecível The

noite, meu querido ouvinte. Que alegria ter você aqui comigo nesta décima parte do nosso Songs by Night. É sempre um prazer, uma honra poder te abraçar com a minha voz. A gente sabe, a vida é uma melodia complexa, com suas notas altas e baixas, seus silêncios e seus refrãos, não é mesmo? Mas em cada compasso, em cada instante, existe uma força que nos ampara, uma luz que jamais se apaga. É a fé. Essa certeza silenciosa de que não estamos sozinhos, de que há um amor maior, um amor divino que nos envolve e nos sustenta. Essa presença nos convida a confiar, a encontrar beleza nas pequenas coisas, a ter esperança, mesmo quando o caminho parece incerto. É um convite para entregar o coração e sentir a paz. E é com essa sintonia de otimismo e afeto que eu te convido a se deixar levar pela próxima melodia, aqui no Songs by Night, o seu refúgio para a alma. Fica comigo. A música te espera.

Boa noite, corações apaixonados e buscadores de um porto seguro. Estamos encerrando mais esta parte, a nossa décima parte do Sons by Night. Que cada melodia, cada palavra tenha abraçado a sua alma, trazendo um pouco de paz e a certeza de que a vida, com seus desafios e alegrias, é um presente a ser celebrado. Agora vamos fazer uma pequena pausa, um respiro. Mas não se preocupe, eu, Jorge Ventura, volto rapidinho com mais histórias, mais afeto. E na próxima parte, teremos o nosso querido quadro Minha História, que sempre nos emociona. Um abraço carinhoso em cada um de vocês. E até já!

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1: Rádio Liberdade FM informa a hora certa.
2: 1:21.
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Estamos de volta. Boa noite, amigo e amiga que me acompanha nesta 11ª parte do Songs by Night. É sempre um prazer imenso ter a sua companhia, sentir essa conexão que nos une, sabe? Aqui a gente tece juntos um mosaico de sentimentos, de histórias que aquecem o peito e músicas que abraçam a alma. E por falar em histórias, prepare o coração, porque logo mais tem um relato romântico, desses que a gente guarda para sempre, para dividir com você. Uma jornada de afeto que continua pulsando por aqui. Não desgruda da gente, não. Mas antes de mergulharmos fundo nessa emoção, que tal deixar a melodia te levar? É um convite para dançar com as lembranças, para flutuar num abraço musical. Vem aí uma canção que é pura poesia, um clássico que fala de um amor tão leve quanto o vento. Patrick Swayze e Wendy Fraser com a inesquecível She's Like the Wind. Sinta essa magia.

noite, meus queridos amigos do coração. É sempre um prazer imenso ter vocês aqui comigo, neste nosso cantinho de luz e afeto, o Songs by Night. Chegamos juntos à nossa 11ª parte do programa, e o coração aqui do Jorge Ventura está sempre aberto para acolher cada sentimento que chega. Recebi uma mensagem, uma história linda, dessas que nos lembram que o amor, em suas mais diversas formas, é a força mais poderosa que existe. É um lembrete de que mesmo nas pequenas coisas, no olhar que se encontra, na palavra que conforta, o milagre da conexão humana se revela. Às vezes, a gente só precisa de alguém para ouvir, para entender, para sentir que não estamos sós nessa jornada. E é por isso que estou aqui, para ser essa voz amiga, para acender essa chama de esperança e carinho. Que essa melodia que está chegando agora possa tocar a sua alma e te envolver nesse abraço musical que preparamos com tanto cuidado. Sinta cada nota. Deixe-se levar.

ouvinte, meu amigo, minha amiga, que bom ter você aqui, pertinho, nessa nossa jornada de afeto, de conexão. Sou Jorge Ventura e é sempre um privilégio compartilhar esses instantes, onde a música abraça a alma e cada história, cada recado se transforma em um laço de carinho. A vida, a gente sabe, é feita de encontros. E o nosso, aqui no Songs by Night, é um desses momentos que a gente guarda no coração. É um espaço para a gente respirar fundo, sentir as emoções e, quem sabe, enxergar a beleza até nas pequenas dores que nos fazem crescer. A gente segue juntos, celebrando a vida, o otimismo, o amor em todas as suas formas. Mas agora, nessa nossa 11ª parte do programa, vamos para um breve intervalo, um respiro rapidinho. Já já eu volto com mais poesia e...

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2: 1h41.
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2: 1h42.
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Boa noite. Estamos de volta aqui no Songs by Night. E que bom ter você comigo, para esta que é a nossa última parte do programa. Ah, como o tempo voa quando a gente se conecta de verdade, não é mesmo? Eu sou Jorge Ventura, e meu maior presente é poder ser esse amigo, esse ombro, esse coração que te acolhe, que te escuta sem julgamento, que te convida a ver a beleza, até nas pausas da vida. Essa jornada de afeto que construímos juntos, com histórias, com poesia, com a música que abraça a alma, ela é feita de momentos únicos, como você. E pra gente selar essa noite linda, que tal se permitir sentir intensamente? A próxima canção é um convite para valorizar cada segundo, cada toque, cada olhar. Prepare-se para se emocionar profundamente com Meghan Trainor e John Legend e Like I'm Gonna Lose You. Fique com a gente.

noite, meus queridos amigos da alma. Que bom ter vocês por perto, nessa nossa jornada que já se estende por umas boas 4 horas. E espero, de coração, que cada nota, cada palavra, esteja encontrando um cantinho especial aí dentro de você. É para isso que estamos aqui, não é? Para abraçar a sua alma. Eu me lembro de uma história que eu ouvi há muito tempo, de um casal que se reencontrou depois de décadas. Eles eram vizinhos de infância, daqueles que brincavam na rua até o sol se pôr, e que um dia se separaram quando a família dela se mudou para outra cidade. Cartas foram trocadas por um tempo, mas a vida seguiu. Cada um tomou seu rumo, construiu sua própria história. Ele se casou, ela também. Mas algo, um fio invisível, sempre os conectava. Anos e anos depois, já avós, ambos viúvos, a internet fez o que a distância havia impedido. Uma busca inocente, um nome digitado, e lá estava ela, ou ele. A voz ao telefone, depois de tanto tempo, era a mesma. E o reencontro, ah, o reencontro. Foi como se o tempo tivesse parado e a criança que um dia se despediu voltasse a sorrir no olhar do outro. Não era mais a paixão avassaladora da juventude, mas um amor maduro, sereno, que abraçava todas as rugas, todas as memórias, todas as histórias vividas. Um amor que dizia: eu te vi lá atrás e te vejo aqui. E te amo por tudo que você foi e se tornou. Uma prova de que o amor, o verdadeiro, encontra seu caminho. Não importa o tempo, não importa a distância. É essa beleza, essa resiliência do afeto que me encanta. A capacidade de amar, de perdoar, de recomeçar. Deus nos deu essa dádiva, a de sentir, a de nos conectar uns aos outros e de encontrar luz, mesmo nas sombras. Que possamos sempre valorizar esses laços, esses reencontros, essas segundas chances que a vida generosamente nos oferece. E falando em abraços, que tal um abraço musical agora? A gente segue juntos nesta 12ª parte do nosso Songs by Night. Fica comigo. A próxima canção está chegando para tocar bem no fundo do seu coração.

Boa noite, meus queridos amigos e amigas. Chegamos ao final de mais uma jornada aqui no Songs by Night. E que jornada linda foi a nossa, não é mesmo? É sempre um privilégio enorme ter a companhia de vocês, sentir essa conexão que nos une através das ondas do rádio. Eu, Jorge Ventura, partilhamos nesta parte do programa. É por vocês, é pra vocês, que a gente faz tudo isso com tanto carinho e dedicação. Que a música que tocou a sua alma, que a palavra que te abraçou, possa te acompanhar agora, te trazendo paz, te trazendo esperança. Que você possa sentir o amor que a vida nos oferece, em cada pequeno detalhe, em cada novo amanhecer. Lembre-se sempre, mesmo nos momentos mais desafiadores, há beleza, há força, há um caminho de luz. E é essa luz que eu desejo que ilumine seus passos, que acalme seu espírito. Não se esqueça que a gente se encontra muito em breve, com mais Songs by Night, com mais afeto, mais poesia, mais música para embalar seus pensamentos e seus sonhos. Um beijo carinhoso do seu amigo Jorge Ventura. Fiquem bem, fiquem em paz e até lá!

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Boa noite, meu querido ouvinte. Que bom ter você de volta aqui no Songs by Night. Estamos juntos, unidos por essa sintonia que acende a alma e acalma o coração. Nesta décima parte do nosso encontro, renovamos o convite para essa jornada de afeto, onde cada melodia é um abraço, cada história é um espelho. É nesse espaço de poesia e reflexão que a gente celebra o amor, a

vida e toda a beleza que existe em sentir. Permita-se ser tocado. Permita-se sonhar. A vida às vezes nos pergunta sobre a profundidade dos nossos sentimentos, não é mesmo? E a música, com sua sabedoria, nos ajuda a encontrar as respostas. Prepare seu coração, porque agora, com toda a sua intensidade, chega uma canção que é puro sentimento. Uma declaração que ecoa através do tempo. Com os Bee Gees, a eterna How Deep Is Your Love?

noite, meu querido, minha querida. Que bom ter você aqui comigo nessa nossa décima parte do Songs by Night. É um prazer, uma honra poder compartilhar esse momento tão especial, tão íntimo, aqui na sua companhia. Em meio a tantas coisas que acontecem, é tão bom a gente poder se reconectar, não é? Respirar fundo e sentir que por mais desafios que a vida traga, existe sempre uma força maior nos guiando, nos protegendo. A fé, meus amigos, é essa âncora que nos mantém firmes, que nos lembra que a esperança nunca se apaga, que o amor é a maior de todas as verdades. Não importa o que você esteja enfrentando, saiba que essa luz divina está sempre ao seu lado, abraçando seu coração. É um carinho que conforta, uma promessa que acalma. Confie, entregue e permita-se sentir essa paz que transcende qualquer preocupação. E por falar em abraço, em carinho para a alma, vamos seguir com mais uma canção que é pura emoção, aqui no Songs by Night. Fique por perto, a gente continua essa jornada juntos.

noite, meus amigos da alma, companheiros de jornada. Que privilégio o meu poder compartilhar este momento especial com você. Chegamos ao fim de mais uma canção. E com ela, ao final desta décima parte do nosso Songs by Night. Antes de uma breve pausa, quero enviar um abraço apertado, cheio de carinho, para cada um que me escuta, que se permite sentir. Fique por perto, porque na próxima parte, logo depois do nosso intervalo, o quadro Minha História estará de volta, trazendo relatos que são pura emoção e verdade. Eu volto num instante, com mais melodias que acalmam e palavras que confortam. Não saia daí.

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2: Rádio Liberdade FM informa a hora certa.
3: 2:24.
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Teremos uma reflexão profunda sobre o amor que transcende, que transforma. Não saia daí, porque a emoção só cresce. Agora, para aquecer ainda mais a nossa noite, prepare-se para um clássico que fala de um amor eterno, de uma melodia que fica para sempre. Com toda a sua poesia, Queen e a inesquecível Love of My Life.

noite, meus queridos amigos. Que bom ter você aqui comigo, nessa nossa jornada de afeto, nessa parte tão especial dos Sons by Night. É sempre uma alegria imensa sentir essa conexão que nos une, que nos faz compartilhar tantas emoções. E por falar em conexão, eu recebi uma mensagem linda de uma ouvinte que chamaremos de Ana. Ela me contou que, depois de tantos anos juntos, o marido dela, o Carlos, ainda deixa um bilhetinho com um "eu te amo" no espelho do banheiro dela todos os dias antes de sair para o trabalho. Um pequeno gesto, sabe? Mas que renova, que acende a chama, que faz o amor florescer a cada amanhecer. É isso, gente. O amor mora nos detalhes, na gentileza que se repete, no carinho que se doa sem esperar nada em troca. É essa magia que faz a vida valer a pena, que nos lembra da beleza que existe em cada encontro, em cada olhar. Que essa história inspire você a buscar e a celebrar os seus próprios bilhetinhos de amor, os seus pequenos, grandes gestos. E para embalar esses sentimentos bonitos, essa ternura que mora em nós, vamos seguir viagem com mais uma canção que abraça a alma. Vem comigo.

noite, meu amigo, minha amiga. Que alegria ter você aqui, pertinho. A gente segue nessa jornada de afeto, de escuta, de carinho. É tão bom poder compartilhar esses momentos, essas canções que abraçam a alma, essas histórias que nos fazem sentir mais humanos, mais conectados, não é mesmo? A vida é feita de encontros e o nosso, aqui no Songs by Night, é um presente para o coração. Que a gente possa sempre enxergar a beleza, a esperança, mesmo nas pequenas coisas, nos gestos mais simples. O amor, ah, o amor é a maior canção de todas. E a gente celebra isso a cada melodia, a cada palavra. Estamos chegando ao fim dessa 11ª parte do nosso programa, mas não se preocupe, é só uma pequena pausa para a gente respirar. Daqui a pouquinho, Jorge Ventura está de volta, com mais emoção, mais música e, claro, a sua companhia, que é o que mais importa para mim. Fique com a gente, não saia daí, porque o Songs by Night continua, sempre com você.

0: 2:46.
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0: 2:47.
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6: Boa noite, meus queridos amigos da alma. Estamos de volta. É sempre um prazer imenso ter a sua companhia. Essa conexão tão especial que a gente constrói aqui no Songs by Night. E olha, chegamos juntos à nossa última parte do programa. Uma jornada que, para mim, é sempre carregada de muito afeto e significado. Cada história que dividimos, cada recado que ecoa no ar, cada verso de poesia que toca o coração, tudo isso nos une de um jeito único, não é mesmo? É nesse espaço de serenidade, onde a música abraça a alma, que a gente encontra um refúgio para celebrar a vida, o amor e o otimismo. E para embalar esses momentos finais, preparando o coração para o descanso, ou quem sabe, para uma nova perspectiva, temos uma canção que fala muito sobre superação e força. Fique com a emoção de Kelly Clarkson e Because of You.

Boa noite, meus queridos. Que delícia ter vocês aqui, pertinho, nesse nosso Songs by Night. É sempre uma honra, uma alegria imensa sentir essa conexão que a gente constrói a cada melodia, a cada palavra. Já passamos

tantas emoções, tantas histórias nessas últimas horas de programa, e eu espero de coração que vocês estejam aproveitando cada instante, cada reflexão. Sabe, eu estava pensando, o amor, ele se manifesta de tantas formas, não é? Lembro-me de uma vez, um ouvinte me contou a história dos avós dele. Eles se conheceram num baile de carnaval, daqueles bem antigos, sabe? Ela com um vestido florido, ele tímido, de terno bem alinhado. Dizem que bastou um olhar. Mas o mais bonito não foi o primeiro olhar, nem o primeiro beijo. Foi a cumplicidade que eles construíram, dia após dia, por mais de 60 anos. Ele falava que o amor não era só a paixão ardente, mas a mão que segurava a sua nos momentos difíceis. A xícara de café que ela deixava pronta na mesa, o silêncio confortável entre os dois. Aquele amor que se tornou casa, porto seguro. É a beleza de se permitir ser vulnerável, de se entregar e de crer que existe uma força maior que nos une e nos protege. Um carinho divino que está sempre ao nosso lado, nos guiando. Que a gente possa sempre cultivar esses amores verdadeiros, simples, que nos dão chão e asas ao mesmo tempo. E que a fé, a esperança estejam sempre acesas em nossos corações. Continuamos nossa viagem musical por aqui, nesse abraço sonoro. Fiquem comigo, porque a próxima canção é um bálsamo para a alma. Vem ouvir.

Boa noite, meus queridos amigos e companheiros de jornada. Chegamos ao final de mais uma parte especial, a 12ª parte do nosso Songs by Night. Como é bom saber que você esteve aqui, pertinho, compartilhando cada instante, cada reflexão, cada melodia que buscamos com tanto carinho para abraçar a sua alma. Eu, Jorge Ventura, sinto um privilégio imenso em poder ser essa voz que te acompanha, que ouve sem julgar, que tenta enxergar a beleza até nas delicadezas da vida, nas suas dores e nas suas alegrias. Nosso encontro é um oásis, um espaço de afeto onde a gente celebra o otimismo, o amor e a maravilha de estar vivo. Que as histórias, os recados e a poesia que compartilhamos tenham deixado um rastro de paz e esperança no seu coração. Leve essa energia boa para o seu descanso, para os seus sonhos, para tudo que te espera. Agradeço de coração a sua companhia, a sua confiança, a sua presença, que torna cada programa único e especial. Mas não se preocupe, essa despedida é

até breve. Eu, Jorge Ventura, já estou contando os minutos para nosso próximo encontro. Para continuarmos juntos nessa viagem de afeto e canções. Descanse em paz, sonhe bonito e saiba que onde quer que você esteja, um pedacinho do meu carinho está com você. Uma linda noite e volte sempre para o nosso Songs by Night. Até a próxima, com muito mais música e emoção.

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3: 13:08.
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1: Hora certa em Água Boa, a cidade que mais cresce em todo o Vale do Araguaia.
2: 3:18.
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1: Rádio Liberdade FM informa a hora certa.
2: 13:21.
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0: Certa em Água Boa, a capital do Araguaia.
1: 3:56.
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2: 4:02.
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0: hora certa, em Água Boa, a cidade que mais cresce em todo o Vale do Araguaia.
1: 4:11.
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0: em Água Boa, a capital do Araguaia.
1: 4:18.
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2: Rádio Liberdade FM informa a hora certa. 4:22.
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0: Aberta em Água Boa, a capital do Araguaia.
1: 4:30.
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2: 4:42.
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0: certa.
1: 4:43.
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0: certa em Água Boa, a capital do Araguaia.
1: 4h50.
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0: certa, em Água Boa, a cidade que mais cresce em todo o Vale do Araguaia.
1: 4:57.
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4: 5:02.
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0: hora certa em Água Boa, a cidade que mais cresce em todo o Vale do Araguaia.
1: 5 horas e 7 minutos.
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0: 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Hora certa em Água Boa, a capital do Araguaia.
1: 5 horas e 11 minutos.
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0: certa, em Água Boa, a cidade que mais cresce em todo o Vale do Araguaia.
1: 5:17.
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1: Rádio Liberdade FM informa a hora certa.
2: 5:21.
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0: certa em Água Boa, a capital do Araguaia.
1: 5 horas e 26 minutos.
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1: Hora certa em Água Boa, a cidade que mais cresce em todo o Vale do Araguaia.
2: 5 horas e 29 minutos.
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0: certa em Água Boa, a capital do Araguaia.
1: 5:37.
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2: 5:40.
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2: 5:40.
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0: certa, em Água Boa, a cidade que mais cresce em todo o Vale do Araguaia.
1: 5 horas e 44 minutos.
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0: meus amigos, é um prazer imenso estar aqui comunicando nesta manhã especial de quinta-feira, dia 11. Seja muito bem-vindo, aonde quer que você esteja, nesta jornada esplêndida. Seja muito bem-vindo à edição desta quinta do Coração Sertanejo.
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0: Como é bom chegarmos e assim iniciarmos em nosso posto de trabalho a nossa edição. Então, de forma sábia, eu quero convidar você neste momento para juntos falarmos com Deus e assim agradecer imensamente ao nosso Criador por mais um dia que Ele nos concedeu. Então façamos agora o nosso momento de reflexão. Amado Pai, Senhor Deus, nós começamos de forma sábia esta nova manhã, agradecendo o Senhor por todos os dons, por todas as maravilhas e pedindo para que o Senhor possa renovar as nossas forças, alinhar a nossa mente e fortalecer o nosso coração. Nós declaramos que nada hoje será maior do que o Teu propósito, Senhor, em nossas vidas, Pai. Portanto, esteja conosco. Onde houver dúvida, que venha fé. Onde houver medo, que possa chegar e existir a coragem, que cada passo que nós dermos, cada passo seja

seja guiado por Ti com sabedoria e leveza, Pai. Nós entregamos este dia em Tuas mãos, confiando que o melhor ainda está por vir. Obrigado, Senhor, imensamente por tudo. Proteja o nosso corpo, a nossa casa, a nossa família, o nosso caminho. Nós colocamos os anjos ao redor do Senhor e pedimos, coloca sim, Senhor, os anjos ao redor de todos os lares, ao redor de todas as pessoas, para que elas sejam protegidas pela Tua unção transformadora, que possamos ser blindados contra as coisas iníquas, as coisas negativas desse mundo, Pai. Dai-nos paciência, discernimento, dai-nos prudência, Senhor, diante de todas as situações, hoje e sempre, Pai. Precisamos do Senhor ao nosso lado. Amém, Senhor. Bom dia.

Pai nosso que estais no céu, santificado seja o vosso nome. Venha a nós o vosso reino. Seja feita a vossa vontade, assim na terra como no céu. O pão nosso de cada dia nos dai hoje. Perdoai as nossas ofensas, assim como nós perdoamos a quem nos tem ofendido. E não nos deixeis cair em tentação,

0: certa em Água Boa, a capital do Araguaia.
1: 5 horas e 55 minutos.
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0: Carlito e o Baduí, você gostou de um canalha, é o nome da canção, rapaz, olha o nome da moda, hein? Pedro Bento e o Zé da Estrada, sete palavras passando por aqui, para edificar a nossa manhã e assim começar o dia para valer. Deixa eu mandar aqui um bom dia ao Marcelo da Pestalozzi. Alô Marcelo, como é que está, meu querido, na Santa Paz? O Marcelo já está na sintonia, acorda bem cedo, porque Deus ajuda quem cedo madruga, não é mesmo, Marcelo? Forte abraço, meu querido. Tudo de bom. Toda a equipe lá da Pestalozzi, o nosso abraço especial. Lembrando que vai ter a festa da Pestalozzi agora, viu, meus amigos? Todos estão convidados. O evento acontece na quinta-feira que vem, dia 18, lá em frente à escola. Vai ter aquelas delícias, só de falar já dá água na boca. E todos estão convidados para este evento ímpar que promete, viu? Que promete. Então, não fique fora deste evento. As festas juninas já chegaram e com isso, na quinta-feira que vem, em frente à escola, lá na Avenida Tropical, a partir das 18h30, vai ter apresentação de danças, comidas típicas de festas juninas, bebidas diversas, pescaria e muito mais. Mais informações no 984109615. Você é o convidado especial. Viva São João, viva São Pedro, viva Santo Antônio. Uns falam Santo Antônio. O Santo Antônio, o Santo Casamenteiro. Lembrando que começa hoje também a nossa festa junina, a sexta edição do Arraiá Coração do Brasil, e a gente vai falar sobre o Arraiá na sequência, tá bom, gente? Eu volto após os apoiadores, já trazendo o Minuto Notícia nesta manhã.
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5: 6:01.
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6: 6:06 no coração do Brasil. Acompanhe agora a previsão do tempo para esta quinta-feira na região centro-oeste.
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8: A previsão do tempo para esta quinta-feira, 11 de junho, é de tempo instável em grande parte da região centro-oeste. O avanço de uma frente de umidade deve provocar pancadas de chuva, rajadas de vento entre 40 e 60 km por hora e até queda de granizo. Em algumas áreas, os volumes de chuva podem chegar a 50 milímetros por hora. O alerta de perigo potencial vale para praticamente todo Mato Grosso do Sul, incluindo Pantanal, além do sudoeste e centro-sul de Mato Grosso e das regiões sul e central de Goiás. A preocupação é maior no sudoeste, leste e na região pantaneira de Mato Grosso do Sul. Nesses locais, a chuva pode alcançar até 100 milímetros ao longo do dia, acompanhada por ventos de até 100 km por hora e possibilidade de granizo. Há risco de queda de árvores, danos em plantações, interrupções no fornecimento de energia e alagamentos. No período da tarde, céu com muitas nuvens em Goiás e no Distrito Federal. Há possibilidade de chuva isolada. Entre as capitais, Goiânia deve registrar a maior temperatura da região, com mínima de 16 graus e a máxima de 30 graus. Em Cuiabá, a previsão aponta variação entre mínima de 20 graus e máxima de 29 graus. Em Brasília, mínima de 15 graus e máxima de 28 graus. E em Campo Grande, mínima de 18 graus e máxima de 28 graus. As informações são do Instituto Nacional de Meteorologia. Viviane Oliveira, o tempo e a temperatura.
6: 6:08. Uma notícia que chama a atenção da sociedade mato-grossense. Casos de agressão contra idosos quase triplicaram em 10 anos no estado. O mês de junho é dedicado à conscientização sobre os direitos da pessoa idosa e ao enfrentamento dos maus tratos. Em Mato Grosso, os casos de violência contra idosos cresceram em 10 anos. E nós traremos mais informações neste momento.
9: Dados do Atlas da Violência 2026 mostram que o número de notificações de violência interpessoal contra idosos passou de 59 em 2014 para 174 em 2024, um aumento de quase 195%. A Delegacia Especializada de Delitos contra a Pessoa Idosa é responsável em acompanhar os casos de violência em Cuiabá. Em 2025, foram registrados 380 denúncias de violência contra idosos. Neste ano,

0: ano, já são 221 ocorrências. O delegado Marco Veloso explica que a maioria dos casos de violência contra idosos acontecem dentro de casa.
1: A violência contra a pessoa idosa, ela é silenciosa. Ela acontece na sua grande totalidade no ambiente familiar, dentro da estrutura que deveria acolher a pessoa idosa.
0: A violência contra o idoso pode ser física, psicológica, financeira ou acontecer por meio da negligência e do abandono. A psicóloga Neuza Miranda Silva pontua que as marcas deixadas nos anciãos nem sempre são visíveis.
2: Nós encontramos facilmente casos de idosos com quadros de depressão, com quadros de ansiedade, medo constante, perda da vontade de viver efetivamente. Se sentem como objetos, como se não tivessem mais algo a contribuir com os outros e consigo mesmos. Então, a longo prazo, nós temos uma perda da autoestima, perda da qualidade de vida e, consequentemente, sofrimento.
0: O Atlas da Violência destaca que o crescimento nacional dos registros pode estar ligado tanto à ampliação da rede de notificações do Sistema de Informação de Agravos de Notificação do Ministério da Saúde, quanto ao aumento efetivo da violência contra idosos. A polícia reforça a importância da denúncia para evitar o aumento do número de crimes contra idosos. A Secretaria Nacional de Direitos Humanos disponibiliza o Disque 100 e a Polícia Civil disponibiliza o 197 para denúncias. De Brasília, Sérgio Pastor.
3: 6:11. Às 7:30 da manhã tem Gilney Macari na edição do Liberdade News trazendo informações precisas aos nossos ouvintes. E atenção, você ao fazer compras, você pode doar alimentos não perecíveis e de limpeza nos seguintes pontos: MT Super, Nilo e Hiper Machado. Os produtos serão utilizados para o almoço de domingo do leilão Direito de Viver. Água Boa, de mãos dadas nesta corrente do bem para realizar a 13ª edição do leilão Direito de Viver. E para o almoço de domingo, é necessário, toda a equipe está necessitando de alimentos não perecíveis e também produtos de limpeza para o almoço de domingo. Quem puder, pode, ao fazer as suas compras nesses supermercados, realizarem a sua doação ou as suas doações, ok? 6:12. Bom dia.
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0: Meus amigos, 6:19 e meio aqui na manhã, Padre Alessandro Campos, sonhei com você, essa é a moda. Eli Silva e Zé Goiano, Paixão Mineira, passando por aqui. Hoje começa a Copa do Mundo, gente, hoje começa a Copa do Mundo. Hoje tem abertura, eu vou abordar sobre o assunto na sequência aí, lembrando que o Brasil vai jogar no sábado, viu gente, vai jogar no sábado. Então, um jogo importante no sábado e vamos aguardar o resultado da seleção brasileira. O que você acha? A seleção vai fazer bonito ou fará fiasco? Eu espero que não faça fiasco, como tem sido nas últimas edições, e sim, faça bonito. Vamos aguardar para sabermos. Eu volto já já.
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5: Rádio Liberdade FM informa a hora certa.
6: 6:21.
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4: Meus amigos, 6 horas e 24 minutos aqui na manhã.

0: 6h24 nesta edição fantástica, 6h24. Olha, você sabia qual é o árbitro brasileiro que irá apitar o jogo de abertura da Copa do Mundo hoje? E ele já está fazendo sucesso nas redes sociais. Isso mesmo. O Brasil entra em campo na abertura da Copa do Mundo hoje e será representado pelo goiano Wilton Pereira Sampaio, de 44 anos. Ele é natural de Teresina de Goiás, na região noroeste do estado. O Wilton foi confirmado para apitar o jogo de abertura entre México e África do Sul no dia de hoje, às 16 horas, horário de Brasília, na Cidade do México, pelo Grupo A. Então, Wilton Pereira Sampaio vai apitar em uma Copa do Mundo pela segunda vez na carreira. Ele já faz parte do quadro da FIFA desde 2013 e participou da Copa de 2018 na Rússia, atuando no VAR, e no Qatar em 2022. Apitou 4 jogos, 2 pela fase de grupos, 1 jogo de oitavas de final e 1 jogo das quartas de final. Então ele é gabaritado e representará o Brasil, representará todos os árbitros do nosso continente. O Wilton é um profissional que dispensa comentários. Ele é muito dedicado, viu, gente? É uma pessoa que sempre demonstrou muita educação e também um profissional com formação. Para vocês verem que o profissional tem que estar sempre estudando, qualificando, para quando surgirem os desafios, ele estar pronto. Então, desde quando chegou para apitar, ele sempre vem fazendo um bom trabalho. Eu tenho acompanhado o trabalho dele, às vezes em dado momento, ali do calor do futebol, tem gente que vai contra alguma posição do árbitro, do juiz, mas ele está cumprindo, seguindo à risca a regra. Então, hoje o Brasil será representado pelo goiano Wilton, que é confirmado para apitar o jogo de abertura às 16 horas entre México. E o México vai enfrentar a África do Sul. Vai ser jogão, hein? Vai ser um jogão. 6 horas e 26 minutos aqui na manhã, 6h26. O Brasil vai entrar em campo neste sabadão, viu? Neste sabadão, o Brasil entrará em campo. E nós vamos aguardar o resultado contra o Marrocos às 19 horas. Vai ser jogão de bola, viu? O Marrocos vem com força, tem grandes jogadores, talentosos, habilidosos e com certeza pode ir. E com certeza fará um grande jogo. E o Brasil tem que estar preparado para ser superior, manter a supremacia nesse jogo tão importante. Deixa eu aproveitar aqui e mandar um bom dia ao amigo Cláudio Preto, engenheiro agrônomo da velha guarda do município de Água Boa, não é mesmo, Claudião? Como você está aí, Cláudio Preto? Tomando um mate, acompanhando a nossa jornada, mas a dona Marilu, e recebendo o amigo, aproveito aqui, abraço o Genésio Valério. Alô, Genésio Valério, visitando o amigo Cláudio Preto, ele é conterrâneo do Cláudio, lá de Terra Boa. O Cláudio mandou aqui, ó, um amigo meu de Terra Boa está aqui, ele é da minha terra, então, o Cláudio é lá de Terra Boa, Paraná, bom dia, recebendo o Genésio Valério. Cláudio, essa moda que você me pediu, eu não tenho, mas eu tenho outra aqui que fala sobre a terra, que fala sobre o campo, e eu particularmente, autor desconhecido, mas eu sei que a música é bela, e acho que vocês vão gostar aí, então, vão colocando a prosa em ordem, mas a visita. E agora houve essa moda aqui na Liberdade. Segura aí, ó.
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0: É, meus queridos, 6:34 aqui na manhã, 6:34 nesta jornada especial. Que bom, hein? Que bom estar em sua companhia, que bom fazer parte desta programação em sua manhã. E aqui nós estamos firmes e atuantes em mais uma oportunidade de vida. Só temos que agradecer a Deus, é claro, e pedir a Ele muita saúde, muito equilíbrio diante de todas as situações e assim seguir a nossa jornada. Olha, atenção, daqui a pouquinho às 8 às 7:30 da manhã no Liberdade News, os entrevistados primeiramente serão começa por ele, o capitão do 2º Pelotão Independente de Bombeiro Militar, Leonardo Cuiabano. Na sequência, a enfermeira Bruna Thaís Verbe Saquete, ela é soldado bombeiro militar da Diretoria de Saúde do Corpo de Bombeiros Militar de Mato Grosso. A pauta da entrevista, nivelamento dos militares e servidores da saúde de Água Boa e a implementação do serviço de regulação médica no atendimento pré-hospitalar. Então, um assunto muito importante que já será abordado. A pauta da manhã será sobre estes assuntos, sobre este assunto. E a você na sintonia, acompanhe conosco e comece o dia bem informado, tá bom? Recado foi dado. Meus amigos, eu já trago também as vagas de trabalho. Quero abraçar aqui toda a equipe lá do Cine, bom dia. Quadro geral de vagas de trabalho. Tem vaga para abatedor e matadouro, faqueiro, açougueiro, analista de RH, assistente administrativo para jovem aprendiz, atendente balconista, lombador em matadouro, frentista, garçom, fiscal do meio ambiente, operador de caixa, motorista entregador, auxiliar de linha de produção, auxiliar de padeiro, caseiro, consultor de vendas, desossador, emendador de fios. E essa vaga, emendador de fios elétricos e telefônicos, já tem mais de um mês que nós estamos anunciando e pelo jeito a vaga não foi preenchida. Empacotador, vendedor interno, técnico de manutenção de equipamentos de informática, trabalhador agrícola polivalente, operador de máquinas agrícolas pesadas. A relação é vasta, gente. Então passe no Cine, busque informação e já comece encerre a semana já com um trabalho. Haja visto que hoje é quinta, cabe a você já encerrar a semana com um trabalho, tá certo? Então, o recado foi dado e cabe a você ir ao Cine o quanto antes, viu? Quem chega na frente bebe água limpa. Eu vou trazer essa canção aqui, ó, lá do fundo do baú. Rancho Fundo, René Ronaldo.
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3: 6:41.
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0: falando da nossa gente.
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2: 3:43.
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meus amigos, 6:44 aqui na manhã, 6:44 no Batidão da Viola, é quinta-feira para todos nós, hein? Olha, hoje vai ter o sorteio da promoção Dia dos Namorados. 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Ah, perdão, o sorteio vai ser amanhã, dia 12. Eu já pensei.

0: E que hoje era sexta, meu Deus, o pensamento acelerado, calma, Celso, calma. Hoje é dia 11, quinta, então nós estamos na véspera do sorteio. O sorteio será amanhã, dia 12, dia dos namorados, porque o amor fica ainda melhor, viu? E maior quando é compartilhado com chocolate, você sabia disso? Então amanhã, junto com a Degramado, faremos o sorteio direto lá da empresa. E vamos saber quem, via Instagram, quem será o contemplado ou a contemplada. São inúmeras participações no Instagram, pessoas que querem, já estão concorrendo e querem ganhar esta cesta, essa belíssima cesta. Então, amanhã vai ser o sorteio. 6h45 aqui no Coração Sertanejo. Eu quero aproveitar aqui, mandar um bom dia especial a toda a equipe lá da Pestalozzi, que já está se organizando para a grandiosa festa que irá acontecer na semana que vem. Na semana que vem, trata-se do grande arraiá da Pestalozzi. Vamos no ritmo da festa junina. Então, a partir das 18 horas e 30 minutos da quinta-feira da semana que vem, vai ter essa festança. E você não pode ficar fora dessa, hein? Comidas típicas, festas, comidas típicas de festas juninas, bebidas diversas, pescaria e muito mais. Apresentações dos alunos e vai ser um prazer estar junto com aquela comunidade escolar, tá bom? Isso na semana que vem. Aí, no sábado que vem, vai ter a festa junina do JMJ, do Colégio Jesus Maria José, onde a minha filha Pérola estuda. Agora, hoje, viu? Hoje, voltando para hoje, quinta, começa o Arraiá Coração do Brasil. Você não pode ficar fora dessa, viu? Tudo pronto, tudo já preparado, o estacionamento foi montado de forma em alusão voltada para a festa junina, a esse período de quermesse, e com isso começa hoje o Arraiá Coração do Brasil, hoje quinta, amanhã sexta e sabadão também, viu? E sabadão também. Serão três dias de festa junina lá no estacionamento do Ginásio de Esportes Domingos Andoná. Você não pode perder. Este evento ganha um brilho ainda mais especial com a participação de apresentações juninas da Festrilha, trazendo ainda mais cultura, animação e tradição para as noites, as três noites, lá no estacionamento. Então ninguém paga nada, entrada no 0800, marquem presença, uma programação diversa, viu? Uma programação diversa para atender as redes municipal, estadual e particular, que irão apresentar coreografias, quadrilhas, encenações inspiradas nas tradições juninas e muito mais.
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0: Olha o Ronaldo Viola e João Carvalho e ó, com a cópia da chave do seu coração. Bom dia.
2: Coração.
0: Acorda Água Boa, hoje é quinta-feira. Fim de semana movimentado em Água Boa, viu?

meus amigos, 6:53. Banda Corpo e Alma espera pra ver com Diego e Dani passando em sua manhã. Bom dia. É uma nova etapa, é uma quinta-feira esplêndida, graças a Deus, onde nós recebemos este novo dia de presente e só temos que agradecer, viu? Só temos que agradecer muito. Alô, Manuel Pereira, lá de Araguacema, Tocantins, acompanhando a nossa programação via internet. Bom dia, Manuel, da Santa Paz, como é que está o Tocantins aí? Está bom? Bom dia, forte abraço, meu querido, vamos à luta, afinal o sistema não para. Quem está com o rádio ligado nesse momento é o senhor Sebastião e a dona Emília, lá no setor Guarujá Expansão. Muito bom dia, meus queridos. Forte abraço. Obrigado imensamente. A gente segue com muito mais, sabendo que inúmeros ouvintes estão acompanhando a nossa programação. Fica aqui aquele quebra-costela chinchado a todos os nossos queridos ouvintes. Alô, Enio Zandoná, toda a equipe da imobiliária Zandoná, bom dia. Eu quero fazer aqui um super convite.

0: dias 19 e 20 agora, na semana que vem, vai acontecer a 10ª edição do Ginga Boa, um dos eventos mais tradicionais, viu gente, da capoeira na região, reunindo mestres, professores, alunos e capoeiristas de diversas regiões do estado e também do Brasil. A abertura será na Praça da Cultura, com apresentações culturais, formaturas, homenagens e a tradicional roda de abertura. O evento promete, viu? O evento promete. Então, você que está na sintonia, fique sabendo, dia 19, às 19 horas, vai ter a primeira apresentação na Praça da Cultura, abertura oficial. Dia 20, no sábado, durante o dia, vai ter apresentação lá na Escola Municipal Cristalino, a partir das 7h30. E no dia 20, no mesmo sábado, à noite, na Praça do Lazer, vai ter o encerramento das apresentações. Então, dois dias de movimentação para os amantes da capoeira. 6h55 aqui na sua programação. Hoje tem a abertura da Copa do Mundo, gente. O Brasil vai jogar no sabadão. O que você acha? O Brasil vai fazer bonito? Vai vingar? Vai decepcionar? Vai fazer fiasco? Qual é o seu pensamento sobre a seleção brasileira? Enfrenta uma pedreira na abertura às 19 horas de sábado, enfrentando o Marrocos.
1: Hora certa em Água Boa, a capital do Araguaia.
2: 6h56.
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1: 6:59.
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Olha que a fogueira já queimou, meu amor. Essa musiquinha é top, hein? Pula fogueira, ioiô. Sabe por que eu trouxe essa canção? Olha que a fogueira já queimou, meu amor. É, hoje começa a festa junina em Água Boa, viu? Hoje começa o Arraiá na cidade coração do Brasil. Você vai? Vai marcar presença com sua família? Ah, o que você me diz? Vai marcar presença sim, a sua presença é de suma importância para o sucesso deste grandioso Arraiá que começa hoje, sabe onde? Lá no ginásio no estacionamento do ginásio de esportes Domingos Andoná. Todo mundo convidado, você não pode perder, viu? Começa hoje, quinta-feira, segue amanhã, sexta e sabadão também. Vai ter comidas típicas, vai ter apresentações, vai ter o Festrilha, vai ter muitas coisas boas e, acima de tudo, simbolizando a nossa festa junina. Começa para valer hoje, então, marque presença, esteja com sua família, de bem com a vida, convide os amigos, os vizinhos e vá aproveitar, porque é somente uma vez no ano, viu? São João.

apenas uma, é só apenas uma palinha, é apenas uma palinha da festa, da temporada de festa junina que tem sinal verde a partir de hoje, hein?

0: 7h11, já deu para você dar uma esquentada aí do outro lado, acompanhando, já entrando no ritmo de São João. Viva São João, viva São Pedro, viva Santo Antônio, o santo casamenteiro. Então começa hoje, viu? A partir das 19h, nós já estaremos nos encontrando lá no estacionamento do Ginásio de Esportes Domingos Andoná, viu? E você não pode ficar fora dessa de jeito nenhum. O evento vai arrebentar a boca do balão com a sua presença.
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1: Meus amigos, 7:16 desta quinta-feira maravilhosa. Salve, salve a nossa manhã esplêndida, a nossa manhã feliz, corpo, alma e coração, a presença do Eduardo Costa, que estará na Expo Vale este ano, viu? Vai arrebentar a boca do balão. O evento promete, começa agora dia 26, com a escolha para a rainha da grandiosa, as soberanas da Expo Vale. Eu quero mandar aqui um bom dia a todas as candidatas da Expo Vale. As candidatas à rainha da Expo Vale, melhor dizendo, que gravaram um vídeo institucional falando sobre a importância do evento Direito de Viver, evento esse que irá acontecer dia 14, portanto, neste domingo, na cidade de Água Boa. Todas as candidatas gravaram uma frase falando da importância, também a rainha do ano passado, fazendo chamamento para a população fazer parte desta corrente do bem. Então, bom dia a vocês, meninas. Tudo de bom. Parabéns aí pelo trabalho que vocês estão fazendo nas redes sociais de mostrar a nossa Água Boa, os eventos de forma positiva. Afinal, são 51 anos de história, 51 anos vivendo a força da nossa tradição. Então, parabéns a todas vocês, viu, queridas? Então, a comissão organizadora trabalhando diuturnamente, alovando, bom dia a Vanessa, bom dia também. Dia 26 vai ter a escolha das soberanas aqui no grandioso desfile na Avenida Araguaia. Logo após o desfile vai ter o show com a banda Apolo, você sabia? Vai assistir o show, assistir o desfile e posteriormente já entra no embalo da banda Apolos, já é um aquecimento para a grandiosa Expo Vale. Aí no sábado pela manhã, 7:30, inicia a cavalgada saindo lá em frente à fazenda Rio Bonito ali do nosso amigo senhor Medeiros e em frente ali a corrida do Fusca e vem para Água Boa para a queima do alho por volta do meio-dia. Os cavaleiros, as amazonas chegarão, estarão já descendo dos animais e já participando, congratulando essa passagem ímpar em plena avenida na queima do alho. Aí à noite vai ter o show com Breno Reis e Marco Viola, um show para arrebentar a boca do balão no 0800. Aí sim, dia 8 já inicia com a primeira palestra lá no CTG, já voltada para perspectiva e desafios sobre o agro brasileiro. O evento esse que promete a presença da cadeia produtiva, os produtores da região. Aí no dia 9, na quinta, começa já o desfile em alusão aos 51 anos de Água Boa, a partir das 7:30 da manhã, em frente ao Paço Municipal. Então, aí a programação vai ter a abertura no dia 9 da grandiosa Expo Vale, aí dia 10, dia 11, dia 12, a festa promete, como todos já sabem, um pouquinho da história da grandiosa Expo Vale.
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2: É, meus queridos, 7 horas e 23 minutos nesta manhã, 7h23. Já estamos com o pezinho no início. No início do fim de semana, hein? No início do fim de semana. Deixa eu mandar aqui um bom dia ao Tibola, que está acompanhando a programação. Toda a família, muito bom dia a vocês. Tudo de bom. Já quero desejar a cada um que está indo ao trabalho neste momento uma quinta-feira maravilhosa, viu? Uma quinta-feira esplêndida, esplêndida. Afinal, nós já ganhamos de presente mais um dia, dia esse especial. Olha, eu quero fazer o convite a você que vai fazer suas compras no decorrer desta semana. A equipe Amigos Solidários fez a parceria com os supermercados Nilo, MT, MT Super e também o Hiper Machado, para que vocês, ao fazerem suas compras, façam a doação de produtos alimentícios não perecíveis e também de produtos de limpeza. Esses produtos serão utilizados para o almoço de domingo, lá no CTG. Então é muito importante, ao fazer as suas compras, você vai se deparar com um carrinho com o cartaz falando do doe

0: faça sua ponto de coleta, faça sua doação de produtos alimentícios e também de limpeza para o almoço de domingo. E não vai custar nada, tá bom? Ao fazer as suas compras, deixe lá deixe algum item para que assim você possa contribuir com o evento. 7:25, já estamos caminhando para o final. Eu quero lembrar que depois de amanhã vai ser o dia D de doação de sangue. A toda a equipe lá da UCT, o nosso abraço especial. Bom dia a vocês, equipe. Lembrando que neste sábado, das 7:30 às 16h, vai ser o dia D de doação. Quem não doou sangue nesta semana e está deixando para fazer a doação sábado, faça sim. Tanto eu quanto a minha esposa, a equipe aqui da emissora Liberdade, nós faremos a doação no sábado. Doe sangue, doe vida. Homens pode doar até 4 vezes no ano, mulheres até 3 vezes, e com isso a sua ajuda, a sua contribuição é de suma importância para manter os estoques do banco de sangue sempre cheios, tá bom? Então não perca esta oportunidade de fazer a doação no sábado. Hoje é dia da Marinha Brasileira, de acordo com o calendário de datas comemorativas. Hoje também é dia do educador sanitário. A todos os educadores sanitários, muito bom dia. Vem a entrevista. Antes de ir embora, eu já quero anunciar mais uma vez que já os entrevistados da manhã serão eles. O capitão do 2º Pelotão Independente de Bombeiro Militar, Leonardo Cuiabano, juntamente com a enfermeira Bruna Thaís Verbe Sacchetti, ela que é soldado bombeiro militar da Diretoria de Saúde do Corpo de Bombeiros Militar do Estado de Mato Grosso. A pauta da entrevista: nivelamento dos militares e servidores da saúde de Água Boa e a implementação do serviço de regulação médica no atendimento pré-hospitalar. Assunto importante.
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0: Meus amigos, 7:27, Jean Giovanni com Bruno Marrone, Me Faz Te Odiar. Bom dia, cidade querida, uma ótima quinta-feira. Doe sangue, doe vida, faça parte desta corrente do bem. Já comprou o seu, a ficha para o almoço do leilão Direito de Viver domingo lá no CTG? Se não comprou, pode entrar em contato conosco aqui na emissora, viu? 3468-1200 é o WhatsApp. Nós vamos levar a ficha até a sua casa, até o seu comércio. Lembrando que ao comprar a ficha para o almoço, você ganha cartela para concorrer a uma bi 0 quilômetro. Quem sabe, hein? Volta para casa de bizoca.
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0: Beijão, cidade querida. Até amanhã. Tchau, tchau. Fui.

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3: 7:31.
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0: Em Água Boa, 7:32. Bom dia. Quinta-feira, 11 de junho de 2026. Em Água Boa, o dia amanhece praticamente sem sol. Muitas nuvens que permanecerão durante todo o período. Céu nublado. À noite também com muitas nuvens, porém sem probabilidade de chuva. A temperatura oscila com a mínima de 22 e a máxima de 28 graus. A umidade relativa do ar estará entre 49 e 74% durante esta quinta-feira.
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0: 7:34 agora. Governador Otaviano Piveta convoca mais de 283 policiais penais e anuncia novo concurso. Em Nova Chavantina, a Polícia Militar localiza homem com mandado de prisão por roubo. Polícia Rodoviária Federal recupera veículo roubado durante fiscalização na BR-070 em Barra do Garças. Canarana receberá a etapa leste dos Jogos Escolares Estudantis de Mato Grosso. Água Boa realiza a 8ª Conferência Municipal de Saúde no próximo dia 30 de junho. Começa nesta quinta-feira o Arraiá Coração do Brasil com muita animação em Água Boa. Estes e outros destaques você acompanha a partir de agora na edição do Liberdade News, que está começando agora.
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0: 7:35. 283 novos policiais penais serão convocados através de uma ação do governo do estado. Foi o que anunciou o governador Otaviano Piveta. O governador do estado, Otaviano Piveta, anunciou ontem a convocação de mais 283 policiais penais, oriundos do concurso de 2016, para atuação no sistema penitenciário.

0: E também autorizou a realização de um novo concurso público para a Secretaria de Estado de Justiça. Ele afirmou, abre aspas, estou convocando hoje 283 novos policiais penais para cuidar dos nossos presídios. Estou também assinando um novo concurso público para o sistema prisional. São medidas que integram o conjunto de ações que já estamos adotando nos últimos 7 meses, voltadas ao fortalecimento da segurança pública e à ampliação da capacidade operacional das unidades prisionais, afirmou o governador. Para o secretário de Estado de Justiça, Walter Furtado, o reforço no quadro de servidores é considerado fundamental para acompanhar o crescimento da capacidade instalada e também garantir a segurança nas unidades prisionais do estado de Mato Grosso. O governo ampliou o número de servidores no sistema penitenciário em 2019, que eram 521. E em 2025, o número passou para 805. Além disso, desde 2019, o estado criou 6.516 novas vagas no sistema prisional e mantém obras em andamento que irão acrescentar outras 1.782 vagas nos próximos meses. 7:36. Água Boa realizará a 8ª Conferência Municipal de Saúde no próximo dia 30 de junho. O Conselho Municipal de Saúde, em parceria com a Secretaria Municipal de Saúde, irá realizar no próximo dia 30 de junho a 8ª Conferência Municipal de Saúde na Câmara Municipal de Água Boa, a partir das 7:30 da manhã. O evento representa um importante espaço de diálogo, construção coletiva e participação cidadã, reunindo usuários do SUS, trabalhadores da saúde, gestores e toda a comunidade para discutir assim as propostas e contribuir com o fortalecimento das políticas públicas de saúde no município. A etapa municipal tem como objetivo garantir ampla participação social, assegurando voz, representatividade e espaço de decisão à população na definição das prioridades e diretrizes que irão nortear o futuro da saúde pública local. Como explicado pelo próprio Ministério da Saúde, a etapa municipal da 18ª Conferência Nacional de Saúde representa o ponto de partida de um processo coletivo de escuta, análise e proposição de território. É nesse espaço que se avalia a situação de saúde da população como um todo, considerando os determinantes sociais, econômicos, ambientais e suas conexões com os contextos estadual e também nacional. A partir desse diagnóstico, são promovidos debates sobre os eixos temáticos da conferência com o objetivo de construir diretrizes e propostas que orientem o planejamento da saúde, especialmente na elaboração dos planos municipais de saúde para o período de 2026 a 2029. Sete horas agora, mais 39 minutos.
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0: Polícia Militar localiza homem com mandado de prisão por roubo em Nova Chavantina. Após tomar conhecimento de que um morador do município possuía mandado de prisão em aberto pelo crime de roubo, a guarnição da Polícia Militar realizou diligências e rondas nos possíveis endereços vinculados ao indivíduo, com o objetivo de localizá-lo e dar cumprimento à ordem judicial. Em ato contínuo, a equipe logrou êxito em localizar o suspeito, sendo-lhe informado acerca da existência do mandado de prisão em seu desfavor. Diante dos fatos, foi dado cumprimento ao referido mandado de prisão. Em seguida, o conduzido foi encaminhado à central de atendimento à confecção do boletim de ocorrência e, posteriormente, representado à Polícia Judiciária Civil.

0: De acordo ainda com informações do boletim de ocorrência, em seguida o conduzido foi encaminhado à central de atendimento para a confecção do boletim de ocorrência e posteriormente apresentado à Polícia Judiciária Civil, onde permaneceu à disposição da Justiça. 7:41, 7:41. Polícia Rodoviária Federal recupera veículo roubado durante fiscalização na BR-070 em Barra do Garças. A PRF recuperou ontem um veículo com registro de roubo durante fiscalização na BR-070 em Barra do Garças. Durante os procedimentos de fiscalização e identificação veicular, os policiais constataram indícios de adulteração nos elementos identificadores do automóvel. Diante da suspeita, foi realizada análise técnica aprofundada que permitiu a localização de uma identificação original do veículo. Após consultas aos sistemas oficiais, verificou-se que o automóvel possuía registro de roubo-furto. O veículo foi apreendido e encaminhado à Polícia Civil para os procedimentos cabíveis. Um homem que se apresentou como possuidor do automóvel também foi conduzido à Delegacia de Polícia Civil de Barra do Garças para esclarecimentos. A ocorrência foi encaminhada à autoridade policial e, em tese, envolve os crimes de receptação e adulteração de sinal identificador de veículo automotor. A Polícia Rodoviária Federal segue atuando de forma permanente no enfrentamento à criminalidade e na promoção da segurança pública, contribuindo assim para a proteção da sociedade nas rodovias federais. Sete horas agora, mais 42 minutos, 7:42.
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0: Sete e quarenta e três.

0: Muito bem, são 7h43 no quadro Entrevista em Foco na manhã desta quinta-feira. Nós estamos recebendo em nossos estúdios exatamente o soldado bombeiro militar da Diretoria de Saúde do Corpo de Bombeiros Militar de Mato Grosso, a enfermeira Bruna Thaís Sacchetti, e também o sargento Jonatas Lima. Isso porque nós vamos abordar aí a implementação do serviço de regulação médica no atendimento pré-hospitalar aqui em Água Boa. São ações de nivelamento dos militares e servidores de Água Boa. Começo exatamente aí com a soldado bombeiro militar, Bruna Thaís. Muito bom dia, prazer em recebê-la, Bruna.
1: Bom dia, meu querido. O prazer é todo meu.
0: Muito bem. Sem dúvida alguma, um assunto extremamente importante, sargento. Muito bom dia, prazer em recebê-lo.
2: Bom dia, igualmente.
0: Muito bem. O que vem a ser essa proposta, a hora apresentada, e que, claro, nós vamos trazer essas informações para a sociedade, que é a implementação aí dessa ação de nivelamento dos militares e servidores da saúde de Água Boa?
1: Bom, nós somos da Diretoria de Saúde do município de Cuiabá, e nós viemos de lá para cá para nós fazermos um nivelamento, um treinamento com esses profissionais que já estão aí há mais ou menos um ano, né, sargento? Isso. Já fazendo acompanhamento tanto desses civis quanto militares. Nós viemos de lá com novos protocolos, né, para eles estarem seguindo, novas ideias também, alguns modelos para a gente trazer o modelo que a gente trabalha em Cuiabá para, assim, aumentar a qualidade do atendimento pré-hospitalar aqui no município de Água Boa.
0: Muito bem. O que seriam esses novos protocolos?
1: Alguns procedimentos invasivos que eles ainda não fazem, né? A questão também da regulação médica, que num futuro bem próximo teremos a regulação médica. O que é a regulação médica? Que vai ter um médico regulador pela linha de rádio fazendo o controle das ocorrências com o pessoal que está na rua aqui.

0: certo?
1: Correto. Essa proposta, ela é específica para Água Boa ou ela acontece de forma unificada no estado?
0: Não, esse modelo já é implementado em todo o estado de Mato Grosso. Conforme alguns locais já há algum tempo já fazem esse tipo de atendimento, nós na Baixada Cuiabana também já fazemos, e nos novos quartéis que estão abrindo também no interior, vai implementar esse tipo de serviço.
1: Muito bem, sargento. A Bruna cita essa proposta na teoria. Na prática em si, de que forma que será realizada?
2: Na prática, a população será beneficiada, uma vez que tendo profissionais da saúde atuando, podendo administrar medicação, tendo um médico ali em contato direto com esse profissional, a equipe ela pode fazer procedimentos mais avançados, digamos assim.
1: Correto.
2: O que melhora no atendimento e com relação à sobrevida também do paciente.
1: Se buscássemos um exemplo do que é feito atualmente para essa nova proposta agora sendo implementada, de que forma que poderíamos esmiuçar ou então, de certa forma, elucidar para o ouvinte?
0: Vamos por um exemplo de um trauma, por exemplo, que é uma colisão moto e carro.
1: Por exemplo.
0: Tem um motoqueiro que ele tem uma fratura exposta ali de membro inferior esquerdo, por exemplo. No modelo atual, o que que eles fazem? Eles fazem o curativo compressivo, fazem a imobilização do membro e fazem o transporte para o hospital, certo? Com esse novo modelo de atendimento, com o médico regulador, além de fazer a imobilização, eles podem fazer uma medicação, fazer um acesso venoso periférico no paciente, aliviando a dor do paciente ali no momento, já no momento da cena, para depois realizar o transporte.
1: De certa forma, é uma iniciativa que visa aprimorar até uma questão de segurança, apesar do fato, para o paciente e instituir uma nova filosofia de atendimento, de um modo geral, que para a sociedade é até mesmo esperado já há tempos, né?
0: Isso. É uma diferença assim, porque o bombeiro militar, auxiliar e combatente, ele não está autorizado a realizar procedimentos invasivos, né? Que é o acesso venoso periférico, dentre outros procedimentos que nós da área da saúde realizamos. Aí tendo esse profissional da saúde, por exemplo, um enfermeiro, o técnico de enfermagem dentro da viatura, já permite realizar esse tipo de procedimento. Então a gente consegue estabilizar o paciente e ter uma chance de sobrevida maior até ele chegar no hospital. A gente fala que a gente já chega no hospital com o paciente pronto, estabilizado.
1: Em tese, por que não também afirmar que existe até a possibilidade de fazermos com que essa ação ela salve vidas?
0: Sim, a intenção é essa. A intenção é sempre evoluir. Porque,
1: evoluir.
0: Assim, aqui a nossa ambulância ela é um modelo que a gente fala básica. O nosso objetivo é tornar ela uma ambulância intermediária.
1: Correto. E de que forma que acontecerá, diríamos assim, essas ações de nivelamento entre os bombeiros e os servidores da saúde?
0: Já está acontecendo. Estamos fazendo nivelamento tanto com esses técnicos de enfermagem, tanto os socorristas que correm na viatura e tanto com os militares também, que são os efetivos do quartel daqui. Então a gente está nivelando todo o grupo em si.
1: Isso na teoria e na prática?
0: Na teoria e na prática. Nós tentamos ser bem dinâmicos. Nós estamos aqui desde segunda-feira, então a gente entra com a parte da teoria e depois que a gente finaliza a teoria, nós entramos com a prática e depois a gente vai pro simulado. Então eles estão sendo testados e avaliados o tempo todo. Todos os dias a gente faz uma teoria, faz uma prática e vai para um simulado para fixar bem.
1: Muito bem. A circunstância atual que a gente observa é que, eu citei isso e volto a citar novamente, o Corpo de Bombeiros para Água Boa, diríamos, caiu como uma luva e sobre uma mão que já estava bastante calejada em termos de espera, né? O trabalho que é feito pelos profissionais do Corpo de Bombeiros aqui, por vocês, vou usar esse termo, é espetacular. É muito bem-vindo, vocês são muito bem-quistos pela sociedade e eu tenho certeza que a circunstância de aprimorar e ampliar as ações trará para a sociedade uma questão até de... Tudo bem que ninguém gosta de se envolver em acidente, diga-se, de passagem, né? Porém,

0: essa confiança maior no atendimento, porque em épocas passadas, para termos aqui uma breve contextualização, o cidadão sofreu um acidente, ele era recolhido do local do acidente em uma pequena maca de madeira, e quem fazia o recolhimento era o motorista da ambulância, que não tinha os devidos conhecimentos. Então, se buscarmos o que era lá atrás em relação ao que estamos chegando hoje, estamos dando um passo extremamente importante. Essa ação de nivelamento, ela tem um período para acontecer?
1: Geralmente nós fazemos o nivelamento de 5 dias, né? Que é de segunda a sexta-feira. Esse é o protocolo básico que a gente segue. Nós temos um cronograma que a gente organiza lá em Cuiabá. E a gente faz durante a semana. A gente sabe que é muita coisa para eles aprenderem em uma semana, mas depois a gente faz o acompanhamento, que vem um outro profissional e fica aqui com eles 15 dias andando dentro da viatura, vendo como eles estão desenrolando com os procedimentos.
0: Certo, um outro detalhe. Na questão do atendimento, diríamos, o Corpo de Bombeiros foi acionado. De que forma que esse profissional vai atuar na ação com o Corpo de Bombeiros?
1: Eles são parte da equipe já. Eles ficam dentro do quartel, junto com os militares. Eles têm as escalas aqui, sobre isso o sargento pode falar melhor, mas eles têm as escalas deles organizadas junto com os militares. Geralmente o militar mais antigo é o condutor, e o técnico de enfermagem, o socorrista e o auxiliar correm junto na viatura. Então eles são uma equipe, ou 3 ou 4.
0: Muito bem. Sargento, quer dizer então que nós passaremos a ter uma implementação na equipe que irá atender a ocorrência, isto é, os militares e esses profissionais da saúde da rede municipal, também unidos exatamente para buscar realizar o atendimento.
2: Na verdade, assim, desde que nós inauguramos, nós já tínhamos esses profissionais da saúde trabalhando junto conosco, só que eles não podiam, até o momento, atuar como a Thaís falou. Fazem procedimentos mais invasivos. Eles atendiam basicamente com o mesmo conhecimento, fazem os mesmos procedimentos que nós, militares, fazemos.
0: Muito
2: bem. E lembrando que, mesmo antes de nós chegarmos aqui, como você citou aí, quem fazia o serviço era o município.
0: Era o município, exatamente.
2: O município fazia o que podia com o que tinha.
0: Com
2: e isso já ajudava muito a população. A partir do momento que nós chegamos, a gente assume. E esse nivelamento, ele é muito importante. E o quartel de Água Boa, ele tem uma dinâmica que é um pouco diferente, que a gente diariamente ministra instruções para os militares, para os civis também que trabalham com a gente, referente às diversas formas de atuação. Então, o conhecimento, a busca pelo conhecimento, o preparo, ele não é só temporário, ele é diário.
1: Constante.
2: E contínuo.
0: E contínuo.
2: Isso.
0: Definitivo.
2: Definitivo. Isso para melhor atender a população, porque nós somos, antes de tudo, servidores públicos. Nós,
0: correto,
2: servimos a população.
0: Bem colocado.
2: E nós viemos para Água Boa para fazer a diferença.
0: Muito bem. Inclusive, eu tenho informações que me parece que nós teremos uma simulação nessa sexta-feira, algo parecido?
1: Isso. Amanhã cedo, em torno de 7:30, 8 horas, nós teremos uma simulação. Nós vamos criar alguns casos de como se fosse um atendimento real. A gente até pede para a população não se assustar, porque a gente vai usar a viatura mesmo. Então, assim, a gente até convida a população, se quiser ir assistir, ver, filmar, divulgar nas redes sociais.
0: Existe
1: também
0: um local definido?
1: Como que é o nome do local?
0: Avenida,
1: lá?
0: Enfim.
1: É uma praça.
0: A praça seria no entorno da Praça da Cultura.
2: Praça da Cultura.
0: Praça da Cultura. Então seria ali nas imediações.
1: Isso, vai ser ali nas imediações da Praça da Cultura, em torno de 7:30, 8 horas.
0: Muito bem, então se já vou alertar aqui, a sociedade não é nada real, muito pelo contrário, uma simulação exatamente para essa ação de nivelamento dos militares e servidores da saúde de Água Boa e a implementação do serviço de regulação médica do atendimento pré-hospitalar. Mais alguma questão que de repente eu não tenha abordado?
1: Acredito que não.
0: Seria mais ou menos essa ação. Parabéns, sem dúvida alguma, é muito bem-vinda a iniciativa, a gente sem dúvida em nome da sociedade agradece e sem dúvida nós teremos aí a partir, claro, da implementação desse momento, um aperfeiçoamento ainda maior no atendimento. Bruna, prazer em recebê-la, satisfação conhecê-la, seja sempre muito bem-vinda à Rádio Liberdade, sempre parceira desta instituição fantástica que a gente deu as boas-vindas e recebe de braços abertos.
1: Eu que agradeço pelo convite e pela recepção, fomos muito bem recebidos, muito bem tratados aqui em Água Boa e se tivermos outras oportunidades retornaremos com certeza.
0: Nos falaremos. Muito bem, Jonathan, prazer em recebê-lo, muito bem-vindo, bom trabalho.
2: Obrigado e aproveitando o momento aqui, só agradecer à população por ter nos recebido bem, que não só a população, mas o poder público de forma geral. A Câmara de Vereadores, a Prefeitura, eles sempre nos atendem em nossas

0: solicitações e o nosso serviço ele é bem feito graças a essas parcerias que nós temos.
1: Muito bem, quero cumprimentar também o soldado bombeiro militar Luiz Felipe, presente aqui na manhã de hoje, está conosco aqui nos estúdios, e agradecer a vocês pela participação aqui no Liberdade News desta quinta-feira, quando são 7:55.

0: Vamos conferir como fica a previsão do tempo para o dia de hoje na região centro-oeste do Brasil. De acordo com o INPE, instabilidade atinge a região central do Brasil nesta quinta-feira. Quem traz as informações é Viviane de Oliveira.
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2: A previsão do tempo para esta quinta-feira, 11 de junho, é de tempo instável em grande parte da região centro-oeste. O avanço de uma frente de umidade deve provocar pancadas de chuva, rajadas de vento entre 40 e 60 km por hora e até queda de granizo. Em algumas áreas, os volumes de chuva podem chegar a 50 milímetros por hora. O alerta de perigo potencial vale para praticamente todo Mato Grosso do Sul, incluindo Pantanal, além do sudoeste e centro-sul de Mato Grosso e das regiões sul e central de Goiás. A preocupação é maior no sudoeste, leste e na região pantaneira de Mato Grosso do Sul. Nesses locais, a chuva pode alcançar até 100 milímetros ao longo do dia, acompanhada por ventos de até 100 km por hora e possibilidade de granizo. Há risco de queda de árvores, danos em plantações, interrupções no fornecimento de energia e alagamentos. No período da tarde, céu com muitas nuvens em Goiás e no Distrito Federal. Há possibilidade de chuva isolada. Entre as capitais, Goiânia deve registrar a maior temperatura da região, com mínima de 16 graus e a máxima de 30 graus. Em Cuiabá, a previsão aponta variação entre mínima de 20 graus e máxima de 29 graus. Em Brasília, mínima de 15 graus e máxima de 28 graus. E em Campo Grande, mínima de 18 graus e máxima de 28 graus. As informações são do Instituto Nacional de Meteorologia. Viviane Oliveira, o tempo e a temperatura.
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0: 7:57 agora. Canarana receberá a etapa leste dos Jogos Escolares e Estudantis de Mato Grosso. A etapa regional leste dos Jogos Escolares e Jogos Estudantis Mato-Grossenses vai reunir mais de 1.100 participantes entre atletas, técnicos e dirigentes a partir desta sexta-feira, dia 12, em Canarana. Durante uma semana, 97 equipes e seleções com estudantes de 12 a 17 anos disputarão os títulos regionais de basquetebol, handebol, futsal e voleibol nas competições promovidas pela Secretaria de Estado de Cultura, Esporte e Lazer em parceria com o município sede. Nos jogos escolares que abrangem estudantes de 12 a 14 anos, o evento esportivo contará com 45 equipes de escolas públicas e privadas. Mais 57 seleções municipais disputam os jogos estudantis com alunos de 15 a 17 anos. As duas competições ocorrem simultaneamente e contam com times masculinos e femininos que representam vários municípios da região. Sete horas mais 59 minutos. Sesc MT, em parceria com o município de Água Boa, passa a realizar atendimentos gratuitos para a saúde da mulher até o próximo dia 2 de julho. A movimentação de atendimento começou no dia de ontem, exatamente na Praça da Cultura, em frente à Câmara Municipal de Vereadores. O Liberdade News conversou com Rosinei Joana, coordenadora de saúde do Sesc MT, que deu detalhes sobre a questão dos atendimentos. Rosinei, essa carreta vem à Água Boa graças a uma parceria entre o Sesc e a Prefeitura Municipal. Vocês estarão atendendo durante que período?
3: Nós estamos atendendo de segunda a sexta.
0: A partir de hoje, dia 10?
3: A partir de hoje, nós iniciamos hoje, vamos ficar aqui até o dia 2 de julho.
0: Certo.
3: Então, a gente está atendendo de segunda a sexta.

0: Nossos horários é das 7h30 da manhã até as 11h30 e depois a gente retorna das 13h30 às 17h30.
1: Esses atendimentos são gratuitos?
0: São gratuitos, nós estamos ofertando mamografia para mulheres a partir de 40 anos, né? Não precisa de pedido médico, é só chegar aqui que a gente atende, e o preventivo a partir de 18 anos, que é o preventivo do colo uterino, Papa Nicolau.
1: Vocês têm um número específico de atendimentos diários?
0: Nós conseguimos atender 20 mulheres no período da manhã e 20 no período da tarde. Então, são 40 mulheres por dia.
1: 40 mulheres por dia. É claro que essa iniciativa, ela visa manter a saúde feminina. De que forma que você avalia essa oportunidade?
0: É uma oportunidade única, né? A gente sempre vai para os municípios com essa unidade móvel, levando esses exames para as mulheres, né? Para que elas tenham os cuidados mesmo, né? De manter os exames preventivos em dia. Todos os anos a gente precisa cuidar um pouco da gente, né? Cuidar da nossa saúde. E por que não a gente fazer isso dentro de uma unidade móvel de saúde? É uma unidade móvel muito bem equipada, nós temos profissionais qualificados, preparados para receber essas mulheres, né? Então, a gente chega aqui, traz essa ação, né? Uma belíssima ação, trazendo esses exames. Então, as mulheres vêm, procuram a gente e a gente fica um período e depois a gente volta para outro município.
1: Quantos profissionais compõem a equipe que atende?
0: Nós temos enfermeiras, né? Temos técnica de radiologia que faz os exames de mamografia. E temos a gente também está ofertando a aferição de pressão e glicemia para aquelas mulheres que viram aqui, né? Se tiver interesse, a gente também está ofertando gratuitamente.
1: Quer dizer, a oportunidade é ímpar, gratuita, basta procurar a unidade ao lado aqui da Praça do Lazer, Praça da Cultura, melhor dizendo, e ser atendida. É importante salientar que não há necessidade, reforçando, de um pedido médico.
0: Não tem necessidade de pedido médico para mulheres de mamografia, né, que foram fazer mamografia a partir de 40 anos. Agora, se as mulheres tiverem abaixo de 40 anos e tiver um pedido médico, uma orientação de um médico para fazer, aí traz o pedido médico que a gente faz, né? Mas a partir de 40 anos, para mamografia, não precisa do pedido médico, e o preventivo, o Papa Nicolau, também não precisa de pedido médico. A partir de 18 anos, podem vir fazer, não precisa. Aí chegou aqui, é por ordem de chegada, então não precisa fazer agendamento. É só chegar aqui no dia, procurar a nossa equipe, que a gente já recebe elas, traz uma cópia de um documento pessoal com foto e um comprovante de endereço.
1: Após o atendimento, quanto tempo para o resultado?
0: 45 dias úteis, a partir da data de realização do exame. Nós vamos estar entregando esses resultados no PSF daquela mulher ali, e aí ela pega esse resultado no PSF.
1: Maravilha. Eu preciso...
2: 8h03, portanto, oportunidade para as mulheres buscar atendimento a partir de agora nesta unidade do SESC em frente à Câmara Municipal, mais precisamente nas imediações da Praça da Cultura, até o próximo dia 2 de julho. Começa nesta quinta-feira, dia 11, o Arraiá Coração do Brasil. Sobre o assunto, conversamos com o secretário de Esporte, Cultura e Lazer do município, Eric Rodrigo, que destacou a organização e, sem dúvida, mais uma edição do Arraiá que chega para marcar em Água Boa. Nestes dias 11, 12 e 13, Água Boa estará realizando o Arraiá Coração do Brasil, um evento que faz parte do calendário do município de Água Boa. Muita movimentação, muita expectativa para mais uma edição. Para falar um pouquinho a respeito desse assunto e convidar, evidentemente, a população de Água Boa, estamos com o secretário de Esporte, Cultura e Lazer, Eric Rodrigo. Eric, mais uma edição do Arraiá que chega, como todos os anos, expectativa positiva da participação da sociedade. Bom dia.
3: Bom dia, Junei. Bom dia a todos os ouvintes. Junei, é sempre um sucesso total, né? O Arraiá, ele aglomera muitas famílias, né? É envolvido um evento aí com a cultura que realiza junto com a Secretaria de Educação, que é chamado para compor as barracas. Esse ano teremos 18 barracas, né, de comida, 18 escolas e algumas entidades, mas a escola esse ano quis vir em peso, tá bem legal, bem bacana, vai estar presente a família aguaboense e todas as escolas lá. Então é muito importante isso para Água Boa, né? Tá fazendo uma festa familiar, onde envolve toda a comunidade, né? É muito importante isso. Então a gente está muito feliz e muito grato por isso.
1: Importante salientar que o espaço escolhido é o estacionamento do ginásio de esportes e frente à movimentação ano após ano, o espaço aos poucos está ficando pequeno.
3: O espaço está pequeno, Juninho, mas hoje, né, como o Arraiá é feito numa época bem um pouquinho antes da exposição, não dá para se usar o parque lá, né? Nós vamos ter que entrar num consenso uma hora dessa, se for mudar de local, né, com o parque. Não é fácil, porque eles estão em preparação já para a festa.

0: floresta, né, para Expo Vale, e muitas vezes quando o arraiá se mistura com o festrilha junto, aí eu tenho que cumprir datas da federação também, né? Então eu tenho que adaptar a nossa data com a da federação para fazer o arraiá.
1: Em relação à festrilha, qual você acabou de citar, é um momento diferenciado para a população.
0: Sim, sim, é bem diferenciado para a população esse momento, né? E vai vir 8 juninas, contando com a nossa, vão participar 8 juninas, nós vamos receber 3 polos aqui. É, vão ser 8 juninas disputando, né, a colocação para a classificação para a final, que será em Porto Alegre do Norte.
1: Essas apresentações acontecerão nos dias 12 e 13, portanto, sexta e sábado.
0: Isso, na quinta-feira as escolas apresentam. Né? Aí na sexta e sábado a escola apresenta até 8 e pouquinho. Aí começa, né, as apresentações de 4 juninas, né, na sexta e 4 juninas no sábado, porque elas demoram cerca de quase uma hora entre preparar, entrar, dançar e sair. Né?
1: Lembrando que Água Boa, no caso da festrilha, já tem nome, né?
0: Tem, Água Boa é forte, concorrente. Você que é de Água Boa, né, vai ser a última junina de sábado a apresentar. Vem com a gente, vem fazer parte da junina lá, torcer para nossa junina, né? A Pega Fogo vai estar forte, né? E vai ser bacana. Ah, lembrando, junino, sábado o evento começa às 19h30, mas às 19h vai estar passando num telão grande já o jogo da seleção brasileira, para ninguém perder o jogo também.
1: Horas mais 7 minutos, 8h07, portanto, todo mundo convidado para o Arraiá Coração do Brasil. Abertura nesta quinta-feira no estacionamento do Ginásio de Esportes Domingos Andoná, em Água Boa. Final da edição do Liberdade News desta quinta-feira. Entre os destaques de hoje, você acompanhou. Em Nova Chavantina, Polícia Militar localiza homem com mandado de prisão por roubo. Em Barra do Garças, Polícia Rodoviária Federal recupera veículo roubado durante fiscalização na BR-070. Canarana receberá a etapa leste dos Jogos Escolares Estudantis de Mato Grosso. Água Boa realizará a 8ª Conferência Municipal de Saúde no próximo dia 30 de junho. Na sequência, você fica com a programação da Liberdade FM, trazendo para você muita música na sua manhã. O Liberdade News volta amanhã a partir das 7h30, se Papai do Céu nos permitir, é claro. Um bom dia para você.
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1: Saudações matinais, Água Boa. Um vibrante bom dia, Mato Grosso. E ao coração do nosso Brasil. Está no ar o Bom Dia Liberdade. Comigo, Alessandra Deitos, trazendo muita diversão, informação precisa, excelente música e alto astral para iluminar seu dia. Você que dedica seu dia ao comércio, à agricultura, nas lojas, nos postos ou nos restaurantes, você que dirige ou cuida do lar, todos os trabalhadores urbanos e rurais, recebam o nosso carinho especial. Aqui na Liberdade FM, falamos a língua do povo com carinho e simplicidade. Junte-se a nós com muita energia boa. Desejo que seu dia seja repleto de bênçãos, produtividade e excelentes notícias. 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E não se esqueça, tá na Liberdade, tá bom demais. Aumente o som e prepare-se para uma seleção incrível de músicas para elevar seu astral nesta manhã.
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maravilhoso, minha gente! Com uma música assim, é moleza acordar animado, aqui na Liberdade 104,9 FM. Aqui é o Bom Dia Liberdade, com Alessandra Deitos. Trazendo alegria, boa companhia e muita música excelente para toda a água boa e arredores. Um salve especial para você que está começando o dia no comércio, aos que já estão na luta no trabalho e você da zona rural, nos ouvindo online. Estar na liberdade é estar de bem com a vida. Vamos de música!

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5: Rádio Liberdade FM informa a hora certa.
6: 8:28.
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8: Estamos de volta com mais um bloco do Educar, agora benefício de monitorar e otimizar o CAC.
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8: Pessoal, empresas que acompanham e otimizam

0: O CAC alcançam resultados mais sólidos e previsíveis. Um dos benefícios essenciais é a maximização da rentabilidade. Ao identificar quais estratégias trazem maior retorno, os gestores podem redirecionar recursos para ações mais eficazes, eliminando iniciativas com baixo impacto. Além disso, um CAC bem gerenciado melhora a eficiência operacional. Ferramentas de automação, por exemplo, ajudam a reduzir custos, agilizar processos e liberar equipes para atividades mais estratégicas, como personalização do atendimento e melhoria da experiência do cliente. Outro benefício é o crescimento sustentável. Com o CAC otimizado, as empresas conseguem focar em clientes que realmente agregam valor ao negócio, garantindo retornos significativos e evitando desperdícios em leads pouco qualificados. Daqui a pouco eu trago o último bloco de hoje do Educar.
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2: Muito boa energia. Felipe Rocha chegando com Guia Astral, para mergulhar nas estrelas e desvendar seus caminhos. Preparados? Vamos lá.
1: Câncer, Leão, Virgem.
2: Câncer, intuição brilha. Acolha emoções no amor. Fortaleça laços. Dedicação no trabalho notada. Confie na bússola interna para a vida pessoal. Conselho, abrace vulnerabilidade. Cor, prata. Número 2.
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2: Leão. Luz e radia. Aventure-se no amor com alegria. Mostre liderança no trabalho. Celebre conquistas pessoais, inspirando a todos. Conselho, use criatividade. Cor, dourado. Número 5.
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2: Virgem. Dedicação em foco. Amor,

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2: Você está na Liberdade 104,9 FM. 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E seguimos com mais música para você.

essa música realmente toca a alma, não é? Sinta essa vibração e vamos que vamos, porque tem mais som de qualidade a caminho aqui na sua Rádio Liberdade FM.

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1: Prepare-se para essa notícia que vem direto da Alta Sociedade Europeia. Casamento real na área. Exatamente. Estamos falando de ninguém menos que Peter Phillips, o neto da nossa querida rainha Elizabeth II. É isso mesmo, o rapaz subiu ao altar. E a gente sabe que em casamentos da realeza, cada detalhe é ouro, não é? A curiosidade maior, claro, fica sempre com a noiva e o vestido. Pois é, o Peter Phillips, neto da rainha Elizabeth II, e a enfermeira pediátrica Harriet Sperling estão oficialmente casados. Que chiqueza, gente! O casal celebrou a união e a gente fica aqui imaginando todos os detalhes dessa celebração tão especial. Uma enfermeira pediátrica na família real. Que história linda de amor! A gente adora ver esses contos de fadas se tornando realidade, ainda mais com um toque de modernidade. É sempre um evento que movimenta o mundo todo. E a gente não poderia deixar de trazer essa informação fresquinha para você, que adora uma boa fofoca de gente famosa. A união entre Peter e Harriet promete ser um dos grandes eventos desse nosso universo de celebridades e realeza.

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3: 8:43.
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0: 8h46.
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3: Olá, apaixonados. Chegamos à terceira e última parte do nosso TeleTV e a emoção está no auge com Quem Ama Cuida.
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3: Adriana e Pilar discutiram e Pedro agiu para protegê-la, o que gerou temores em Dora sobre Ademir. A saúde de Elisa afligiu Adriana e Otoniel. Edivaldo acusou Diná e Adriana sofreu com a prisão preventiva mantida. Pedro prometeu não desistir dela, enquanto Pilar se sentia vitoriosa. A reviravolta, Pedro descobriu a ligação do juiz com Ademir. Adriana, desolada, chegou ao presídio. Obrigada por estar conosco. O TeleTV volta em breve, sempre com carinho especial para você.
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1: Estamos de volta no ar. Aqui é a Alessandra Deitos, na Rádio Liberdade 104,9 FM. Sempre um prazer estar com você. O agito já começou no centro da cidade. Muita atividade matinal, comércio funcionando a pleno vapor e as pessoas indo trabalhar. A Liberdade FM está aqui fazendo companhia para todos. Não esquecendo de mandar um abraço para os nossos amigos da Zona Rural, que estão conosco online. Seguimos adiante com mais música para alegrar sua manhã.
7: Ah!

nossa é sensacional, pessoal. Você está aproveitando o Bom Dia Liberdade com Alessandra Deitos, sempre trazendo aquele toque leve, popular e repleto de felicidade. Não sai daí, porque já vem mais música de qualidade no Bom Dia Liberdade.

0: prepare-se para as novidades do mundo esportivo, pois o Bom Dia Liberdade traz tudo sobre os atletas hoje. O que temos na pauta da nossa redação?
1: Começando com a movimentação do Santos no mercado da bola. O clube tem planos de negociar o atacante Gustavo Cavalheiro logo depois da Copa. O jogador, que atua no Portsmouth, lá na Inglaterra, tem recebido elogios importantes por suas atuações e por lá tem sido observado de perto, com bons olhos. A expectativa do clube santista é que Gustavo Cavalheiro seja vendido na próxima janela de transferências, aproveitando esse bom momento e todo o reconhecimento que ele vem ganhando no futebol inglês. O Santos, portanto, está atento ao desempenho do atacante para definir os próximos passos em relação a essa possível negociação e garantir um bom retorno financeiro.

0: está ótima aqui no Bom Dia Liberdade. Logo mais continuamos com muita música, informação e boa companhia para você. Rádio Liberdade 104,9 FM retorna já já.
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5: 93.
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3: Hoje, nossos destaques no cenário nacional e internacional. A questão dos cosméticos falsificados na economia, a Ambev e os detalhes sobre JCP, além de novas regras para acionistas estrangeiros. E no agronegócio, um alerta importante. Com produtores que estão diminuindo o plantio por conta dos custos e juros altos.
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3: Começamos então com um assunto que sempre gera polêmica e atenção na economia. A questão dos cosméticos falsificados. Esse tema, que é super importante para a saúde e para o bolso do consumidor, está sendo acompanhado de perto. A Quarta Câmara de Direito Criminal, por exemplo, tem se debruçado sobre os desdobramentos relacionados a essa prática ilegal. É bom lembrar que a falsificação de produtos, além de prejudicar a indústria séria, representa riscos sérios para quem usa, sabia? Por isso, autoridades e órgãos reguladores seguem em alerta máximo para combater esse tipo de crime que afeta todo mundo. Seguindo agora para o mundo dos negócios, a Ambev fez um comunicado importante para o mercado. A empresa aprovou o pagamento de juros sobre capital próprio, o famoso JCP, uma notícia sempre bem-vinda para os acionistas. Mas não para por ali. A gigante de bebidas também anunciou novas regras, e essas são focadas nos acionistas estrangeiros. A ideia é otimizar a relação da companhia com essa base global de investidores, buscando mais clareza e eficiência nos processos. E vamos para o campo, porque o agronegócio brasileiro está emitindo um sinal de alerta, viu? Os produtores estão em modo de cautela, o que vai impactar o plantio da próxima safra. Sabe por quê? É uma combinação pesada. Juros nas alturas, dívidas que não param de crescer, crédito mais difícil de conseguir e fertilizantes cada vez mais caros. Com toda essa pressão, o agronegócio nacional entrou num claro modo de redução. Muitos produtores já decidiram diminuir a área de plantio para o próximo ciclo, mostrando a dificuldade de acesso a capital e o aumento brutal dos custos de produção. Essa tendência, claro, pode trazer desdobramentos importantes para a oferta e para os preços dos alimentos lá na frente.
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7: Que alegria ter você aqui com a gente nesta parte do Guia Astral. Eu sou o Felipe Rocha e as vibrações cósmicas nos chamam.
2: Libra, Escorpião, Sagitário.
7: Pra você de Libra, amor e parcerias pedem harmonia. No trabalho, novos horizontes se abrem ao negociar com clareza. Confie na intuição, mantenha o equilíbrio. Sua cor da sorte é o verde esmeralda e o número 6.
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7: Já para os intensos escorpiões, tempo de profunda transformação emocional. Deixe o que não serve, renasça com força. A paixão se renova. Encare desafios internos com coragem. Sua cor da sorte é o vinho e o número 9.
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7: E para os aventureiros de Sagitário, a expansão está no ar. Novas jornadas enriquecem sua alma. Criatividade flui no trabalho. Traga ideias ousadas. Mantenha o otimismo e a fé. Sua cor da sorte é o azul royal e o número 3. Que energia! Na próxima parte do Guia Astral, voltamos com Capricórnio, Aquário e Peixes. Não perca!
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10: Voltamos com tudo. Você está sintonizado na Rádio Liberdade 104,9 FM e é um prazer ter sua companhia. Eu sou Alessandra Deitos. Veja só, o centro da cidade já está movimentado. Muitas pessoas na correria do dia a dia, lojas abertas, todos seguindo para o trabalho. E a Rádio Liberdade está aqui para acompanhar todos vocês. Um grande abraço também para você que nos ouve da zona rural pela internet. Vamos continuar, porque já tem música boa vindo por aí para animar ainda mais sua manhã.

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1: Fiquem ligados! Uma notícia essencial sobre economia será discutida aqui no Bom Dia Liberdade, direto da nossa equipe editorial.
2: O PicPay reportou o lucro líquido ajustado de 169 milhões no primeiro trimestre, alta de 92% em relação a 2025, superando a previsão divulgada pela instituição. A receita líquida da fintech, controlada pelos irmãos Batista, aumentou 70%, chegando a 3,5 bilhões, com margem financeira somando 1,7 bilhão, alta de 76% na primeira divulgação de balanço desde que a empresa listou as ações na norte-americana Nasdaq.
1: Essa faixa é top demais, você não acha? Mantemos nossa companhia nesta manhã no Bom Dia Liberdade. Sigam conosco e elevem o volume, porque a sequência promete só música top. Tá na liberdade, tá bom demais.

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4: Rádio Liberdade FM informa a hora certa.
5: 9:27.
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11: Que delícia ter você aqui com a gente no TeleTV. E o nosso coração acelerado, que tá cheio de emoções.
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11: Nayane fingiu que estava tudo bem com João Raul na festa, mas ele não gostou. Eduarda sofrendo por Leandro. Ai, que dó! Palhares e Sinara reataram e o Ronei se declarou pra Zilá. Que momento! Rosinha pediu demissão e vai com agrado e Eduarda. E a bomba, João Raul, por Ronei, convidou Nayane pra morar na mansão, que revira a volta. Na próxima parte tem mais emoção com os destaques de Quem Ama Cuida.
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16: Estou de volta para lhe desejar um Bom Dia Liberdade. Já deu uma escapadinha para o café hoje? Aqui em Água Boa Manhã continua especial, com o movimento crescendo na cidade e a Liberdade FM tornando seu dia ainda melhor. Estar na Liberdade é estar com tudo.

0: essa música é muito boa, não é mesmo? É a cara da manhã aqui em Água Boa. Sem pausas, vamos para outra série de músicas excepcionais na Rádio Liberdade 104,9 FM.
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0: saúde e qualidade de vida é o nosso foco aqui na Rádio Liberdade 104,9 FM. Quer descobrir o que selecionamos para hoje?
1: São inúmeros os nutrientes do abacate que contribuem para a beleza dos fios. A fruta é rica em lipídios, aminoácidos, gorduras monoinsaturadas, vitaminas, potássio, zinco. Sem esquecer dos antioxidantes que combatem o envelhecimento. Os nutrientes, gorduras e vitaminas existentes no abacate fortalecem o cabelo, retendo a umidade e agindo até no couro cabeludo. O abacate também desobstrui os folículos capilares, facilitando o crescimento de novos fios. Tudo isso ajuda a deixar as madeixas macias, brilhantes e melhora o aspecto das pontas. Além dessas vantagens, fazer uma hidratação caseira com produtos naturais é muito mais barato do que investir em cremes caríssimos.
2: Essa é uma das muitas histórias que acontecem comigo. Primeiro foi Suzy, quando eu tinha lambreta. Depois comprei um carro, parei na contramão. Tudo isso sem contar o tremendo tapa que eu levei com a história do Splish Splash. Mas essa história também é incrível.

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1: E um super alô para os amigos de Noroeste e a todos em Água Boa, Mato Grosso, a cidade orgulhosa da FICO, Ferrovia de Integração Centro-Oeste. Ansiosamente, esperamos pelo som do apito do trem em 2028.

dia. Você está no Bom Dia Liberdade e essa manhã promete. Fique conosco, pois temos muito mais músicas, informações e companhia para

0: oferecer. Retornamos logo.
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5: 9:42.
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1: 9:45.
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3: De volta com mais um bloco do Educar de hoje. Porque o CAC é essencial para o sucesso empresarial.
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3: O CAC vai além de um número financeiro. Ele é uma métrica estratégica que orienta decisões críticas para o crescimento sustentável. Ao monitorar o CAC, as empresas conseguem identificar gargalos financeiros e ajustar estratégias para reduzir desperdícios, o que torna os investimentos mais eficientes e direcionados. A análise do CAC em conjunto com o Lifetime Value é fundamental. A proporção ideal de LTV para CAC é de 3,1, indicando que o valor gerado por cada cliente compensa os custos de aquisição e contribui para a lucratividade a longo prazo. Essa relação é um termômetro para avaliar a viabilidade do modelo de negócios e planejar ações estratégicas. Além disso, o CAC promove a integração entre marketing e vendas, tornando as campanhas mais direcionadas e eficazes. Essa sinergia impacta diretamente nas taxas de conversão, otimizando os resultados gerais. Eu volto já com mais um bloco do Educar.
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3: Olá, amantes do universo e da boa energia. Sou Felipe Rocha e te recebo com muito carinho na primeira parte do Guia Astral, seu portal para as influências cósmicas. Muita luz para o que as estrelas reservam.
0: Áries, Touro, Gêmeos.
3: Ariano, sua paixão está em alta. No trabalho, iniciativas geram reconhecimento. Controle a impulsividade. Use sua coragem para abrir caminhos. Cor vermelho, número 9.
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3: Taurino, busque segurança no amor e celebre conquistas. Mantenha calma. A persistência é sua aliada. Valorize seu bem-estar. Cor verde esmeralda, número 6.
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3: Geminiano, a comunicação brilha. Ideias novas e flertes em alta. Use sua versatilidade. Evite dispersão. Sua mente ágil é um presente. Cor amarelo sol, número 5. Muita luz por aí, não é mesmo? Na próxima parte do Guia Astral, teremos previsões para Câncer, Leão e Virgem. Não saia daí.
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2: Bom dia, liberdade. Estamos de volta. Vamos continuar, porque já está chegando outra música incrível para deixar sua mãe ainda mais animada.

essa realmente é top. Segue o jogo aqui no Bom Dia Liberdade, trazendo sempre muita música boa e a melhor companhia para quem madruga. Continue conosco, pois vem aí mais um sucesso musical aqui na sua Rádio Liberdade 104,9 FM. 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

0: incrível. Agora, vamos fazer uma pausa rápida para o nosso intervalo comercial. É rapidinho e logo mais voltamos com ainda mais música de qualidade.
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5: 10 horas.
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7: No ar, a informação que você precisa para entender o mundo, a qualquer momento. Uma mobilização global para rastrear passageiros de cruzeiro por causa de um vírus. Na economia, a Axia Energia inicia o processo de sucessão para a presidência em substituição a Ivan Monteiro. E no plano internacional, o principal negociador da Ucrânia está em Miami para conversas com a equipe dos Estados Unidos.
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7: Uma mobilização internacional está em curso para rastrear passageiros de um cruzeiro. A preocupação é global, visto que a embarcação foi afetada pelo antivírus, um risco à saúde pública. Diversos países ao redor do mundo tentam, desde esta quinta-feira, localizar e monitorar os passageiros que estiveram a bordo. O objetivo principal é conter a possível disseminação do vírus e garantir a segurança sanitária da população. Seguimos com a economia. A Axia Energia deu início oficial ao processo de sucessão para sua presidência. Ivan Monteiro, atual presidente, será substituído. A companhia, um nome importante no setor de energia, busca agora definir o novo perfil que assumirá a liderança. Este movimento é um passo estratégico para a empresa e marca uma transição importante em sua gestão. O mercado aguarda os próximos comunicados sobre

0: O nome que ocupará a cadeira e do cenário internacional, um encontro diplomático de peso. O principal negociador da Ucrânia está em Miami para uma série de conversas. O objetivo é dialogar com a equipe dos Estados Unidos. Esta informação foi confirmada por uma fonte à agência Reuters, destacando a importância dessas reuniões para as relações bilaterais e a situação geopolítica. A presença do negociador ucraniano em solo americano sublinha a continuidade dos esforços diplomáticos e a busca por soluções no conflito atual.
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4: Olá, meus amores. Que alegria ter vocês aqui comigo. Eu sou Andressa Pires e o TeleTV está começando agora, trazendo toda a emoção que a gente tanto ama. Nesta primeira parte do programa, vamos mergulhar nas paixões e intrigas de Nobreza do Amor. Ah, que história.
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4: Virgínia ficou super impressionada ao saber que Sebastião contratou Carrapato. E o Fortunato, preocupado com o reforço policial contra o bando de Belarmino. Virgínia, sempre esperta, inventou uma desculpa para conseguir dinheiro com Diógenes. Margarete partiu com Farage e a pobre Kênia sofrendo com as atrocidades do pai. Mas Jendal prometeu trazer a Lica de volta à Batanga. Será? Belmira, preocupada com Carrapato. Salma desabafou com Lúcia, nossa Lica, sobre aceitar o casamento com Fuad. Sebastião acertou o serviço com Carrapato. Mirinho tentou beijar Lúcia, nossa Lica, e ela, buscando refúgio, procurou Tonho. Quanta emoção, não é? E na próxima parte, a gente volta com um resumo de Coração Acelerado.
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8: Estamos juntos mais uma vez no comércio, estradas e muitos elevando o som para curtir boa música aqui conosco. E vamos lá, porque está chegando mais uma das preferidas da galera aqui pela Rádio Liberdade. 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

melodia realmente anima as manhãs, viu? E o Bom Dia Liberdade continua aqui, marcando presença com você na Rádio Liberdade, 104,9 FM. Prepare-se, logo mais, o movimento do horário de almoço vai tomar conta da cidade. Estabelecimentos gastronômicos lotando, comércio pulsante com aquela agitação que gostamos e continuamos juntos até às 11 horas. Agora chega de conversa, pois temos mais hits incríveis vindo por aí na Liberdade FM.

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0: está na Liberdade? E isso é demais! Músicas incríveis sem parar! Vamos dar um tempinho para o intervalo comercial. Retornamos logo.
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2: Rádio Liberdade FM informa a hora certa.
9: 10h25.
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12: Você está ouvindo Rádio Educar, boa terça. Como saber se o CAC da sua empresa está saudável?
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12: O que define um CAC saudável varia conforme o setor e o modelo de negócios, né? Empresas de software, por exemplo, podem suportar um CAC mais alto devido ao ticket médio elevado

0: e a retenção de longo prazo. Já em e-commerce, o CAC precisa ser o menor possível para equilibrar margens mais apertadas. Para avaliar a saúde do seu CAC, compare-o com o LTV. Certifique-se de que o LTV seja pelo menos 3 vezes maior. Use Bank McKinsey do mercado como referência e avalie a consistência do CAC ao longo do tempo. Flutuações podem indicar problemas estratégicos, tá? Caso o CAC esteja acima do esperado, é importante revisar processos, otimizar campanhas e buscar aumentar o LTV dos clientes existentes. Eu volto já com mais um bloco do Educar.
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3: E estamos de volta com o Guia Astral. Felipe Rocha aqui, animado para a nossa última parte de previsões. Que a energia do universo nos envolva, trazendo luz para a sua jornada.
1: Capricórnio, Aquário, Peixes.
3: Capricórnio, o reconhecimento profissional se aproxima. No amor, a cumplicidade cresce. Confie em sua intuição, ela te guiará. Cor da sorte, marrom. Número 8.
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3: Aquariano. Sua criatividade está em alta. E 9. Diálogo fortalece relacionamentos. Conecte-se com sua espiritualidade. Cor da sorte, azul turquesa. Número 11.
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3: Pisciano. Um ciclo de renovação traz clareza aos sentimentos. Sua sensibilidade é um presente no amor e no trabalho. Cultive a autocompaixão. Cor da sorte, verde água. Número 7. Que a luz astral guie seus passos. O Guia Astral volta na próxima edição. Um beijo no coração e até lá.
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6: Retornando ao Bom Dia Liberdade, continuamos com excelente música na Rádio Liberdade 104,9 FM, proporcionando a melhor companhia nesta manhã em Água Boa, Mato Grosso. Está curtindo a Liberdade? Está maravilhoso. Continuemos, pois montei o próximo set especialmente para você.

Natal, essa música entra na lista das top preferidas. E o tempo voa durante o Bom Dia Liberdade, sempre de maneira leve, simples e com ótima música para te acompanhar. E começamos o dia em água boa, com muita energia e movimento. Acompanhando todos vocês que estão ligados na Rádio Liberdade 104,9 FM. Sem demora, vamos direto para mais uma sequência espetacular aqui na Liberdade FM.

0: realmente foi incrível. Não saia daí, que vem mais música em breve aqui no Bom Dia Liberdade. Pessoal, vamos para um rápido intervalo aqui na Rádio Liberdade 104,9 FM. Já estou de volta. Não saiam daí.
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5: 10:43.
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4: 10h45.
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3: Aqui estamos nós outra vez, com gente trabalhando, gente viajando e muitos aumentando o volume para desfrutar de mais músicas top conosco. E vamos que vem aí, outra daquelas que todo mundo adora na sua Rádio Liberdade 104,9 FM. Estar na Liberdade é estar com tudo em cima.

pra gente, essa realmente é sucesso. E amanhã continua no mesmo pique aqui no Bom Dia Liberdade. Muita música de qualidade e acompanhando você que acordou cedinho. Não mude de estação. Temos mais uma seleção musical top chegando na Rádio Liberdade, 104,9 FM. Tá na Liberdade, tá bom demais.

0: estamos concluindo mais uma edição do Bom Dia Liberdade. Agradecemos imensamente o carinho, a audiência e a presença de todos vocês nesta manhã conosco na Rádio Liberdade 104,9 FM. Um abraço especial para o pessoal do comércio, da zona rural, motoristas, trabalhadores e todos os ouvintes que nos acompanharam, trazendo alegria, informação e muita música boa para começar o dia. Não saia da sintonia da Rádio Liberdade FM, a emissora que lidera em Água Boa, Mato Grosso. E sempre se lembre, tá na liberdade, tá bom demais. Sou Alessandra Deitos e amanhã nos reuniremos novamente às 8 da manhã para mais uma edição do Bom Dia Liberdade. Fiquem com Deus, tenham um dia maravilhoso e até amanhã.
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4: 11:01.
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4: Rádio Liberdade FM informa a hora certa.
5: 11:24.
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0: Uma pausa rápida no Especial Sertanejo, mas não vai muito longe não. Estaremos de volta em instantes. 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
2: 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Rádio Liberdade FM informa a hora certa.
3: 6:24.
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1: Confira mais uma vez o ritmo sertanejo tomando conta da sua sintonia. Estamos ao vivo com o Especial Sertanejo. Prepare-se para aumentar o volume, porque a próxima música é daquelas que você gosta de cantar junto. 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

lista maravilhosa de sertanejo. É o especial sertanejo, mantendo a vibração com clássicos que ainda tocam no coração. A diversão segue firme, porque tá chegando mais um hit. Se é na liberdade, é bom demais.

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4: 6:41.
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2: Minuto Esportivo no ar. E seguimos juntos em mais uma parte do nosso programa, com as principais informações do mundo da bola. O técnico Roberto De Zerbi, do Tottenham, promete uma verdadeira limpa no elenco da equipe londrina. E o Lille faz uma nova investida por Ryan Roberto, com a saída do meia do Flamengo ganhando cada vez mais força.
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2: Falando agora em detalhes, o treinador Roberto De Zerbi, que comanda o Tottenham, está com planos ambiciosos para a próxima temporada. Ele expressou claramente seu desejo de conduzir o time em uma campanha com bem menos riscos e instabilidades do que a que foi finalizada há pouco. A promessa de uma limpa no elenco indica que o Tottenham pode passar por uma reformulação significativa, buscando maior solidez e performance consistente sob a batuta do treinador italiano. Já a situação do jovem meia Ryan Roberto, do Flamengo, continua a ser um dos assuntos mais comentados nos bastidores do futebol. O jogador tem recebido novas e fortes investidas de clubes europeus, em especial do Lille, que tem demonstrado grande interesse, e também do Shakhtar, que aparece como outro forte candidato. No entanto, a definição sobre o futuro de Ryan Roberto esbarra em um complexo impasse entre seus empresários, uma situação que inclusive pode acabar sendo resolvida na justiça. Diante desse cenário, o Flamengo permanece na expectativa, aguardando os próximos capítulos para saber o destino de seu atleta.
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2: Com essas informações quentes do esporte, a gente faz uma breve pausa no Minuto Esportivo e volta já já com a próxima parte do nosso programa. Fique com a gente e até daqui a pouco.
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4: E a nossa seleção de músicas boas mantém você em boa companhia. Feliz por saber, né? Que continua nos acompanhando no Especial Sertanejo aqui na Liberdade FM. O ritmo sertanejo domina por aqui. Aproxime-se àqueles sucessos que promete mais energia à sua sintonia. 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

0: estamos concluindo mais um especial sertanejo aqui na Liberdade FM 104.9. Agradecemos imensamente a sua presença, pelas mensagens e por compartilhar esse tempo conosco. Eu sou Jean Martinazzo e compartilhar esse especial sertanejo com você foi sensacional. Agora não sai daí, a sequência da nossa programação está imperdível. Continue na frequência mais animada do rádio. Não esqueçam de seguir a gente nas redes sociais.
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0: temperaturas, situação que a gente sabe, pode impulsionar a disseminação dos vírus respiratórios em locais fechados e aglomerados. Conforme o levantamento, 11 das 27 unidades federativas apresentam incidência de síndrome respiratória aguda grave em nível de alerta, risco ou alto risco, e com indícios de crescimento também na tendência de longo prazo, que considera as últimas 6 semanas. O Infogripe destaca que já foram registradas, só neste ano, 3.591 mortes por síndrome respiratória aguda grave. E aproveitando que a gente está em época de Copa, as recomendações da Fiocruz são: lavar sempre as mãos e usar máscaras dentro de unidades de saúde em ambientes aglomerados. Repórter Nacional termina por aqui. Boa noite. Tchau, tchau.
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2: Em Brasília, 19 horas.
1: 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As notícias do governo federal que movimentaram o país no dia de hoje.
3: Olá, boa noite.
2: Boa noite para você que nos acompanha em todo o país.
3: Quinta-feira, 11 de junho de 2026.
2: Vamos ao destaque do dia: habitação.
3: Mais de 100 mil famílias terão posse de imóveis em periferias de 31 cidades.
2: Novo PAC vai investir 138 milhões de reais para que as prefeituras transfiram a titularidade dos imóveis.
3: Presidente Lula destaca que imóveis públicos ociosos também serão destinados a moradias e outras políticas.
4: A minha ideia era fazer uma prateleira de terra disponível para que a gente não precisasse ter invasão.
2: E ainda, queda no desmatamento.
3: Na Amazônia, a redução foi de 61% em maio desse ano, comparado a maio do ano passado.
2: E no Cerrado, a queda foi de 12%. O presidente disse que apresentará os dados aos Estados Unidos para reverter tarifas contra o Brasil.
3: E nós vamos falar também do Exame Nacional do Ensino Médio.
2: Inscrições terminam amanhã e o presidente do INEP, Manuel Palacios, conversa conosco sobre o que você precisa fazer para não perder a chance de fazer a prova.
3: Na apresentação da Voz do Brasil, Mariana Jungmann e Luciano Seixas.
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3: Mais de 100 mil famílias de 31 municípios serão beneficiadas por contratos de regularização fundiária.
2: Os documentos foram assinados hoje em cerimônia no Palácio do Planalto com a presença do presidente Lula.
3: Uma parceria com o programa Imóvel da Gente, que destina imóveis sem uso ou ociosos para atender necessidades da população, como saúde, educação e moradia.
5: Com a assinatura dos novos contratos nesta quinta-feira, mais de 100 mil famílias em 31 municípios serão beneficiadas com a posse definitiva do imóvel onde vivem.

0: Vivem. A iniciativa faz parte do programa Periferia Viva e prevê investimentos de 138 milhões de reais do novo PAC para que as prefeituras transfiram as titularidades dos imóveis. De acordo com o ministro das Cidades, Vladimir Lima, é o primeiro passo para dar dignidade a esses brasileiros.
1: Além da gente levar a regularização fundiária, a gente leva a urbanização de assentamentos precários, a gente leva água, drenagem, esgoto, melhoria habitacional, de forma a impactar positivamente vidas.
0: Os novos contratos somam-se a outros 14 em execução. O programa Periferia Viva é uma das ferramentas de democratização e destinação social do patrimônio da União e funciona em parceria com o programa Imóvel da Gente. A ideia é direcionar imóveis sem uso ou ociosos para políticas públicas, como afirmou o presidente Lula.
2: Não é preciso a gente ficar esperando que o movimento ocupe uma terra para a gente distribuir essa terra. A minha ideia era fazer uma prateleira de terras disponíveis, de terras ociosas, para que a gente não precisasse ter invasão, que a gente invadisse o movimento e entregasse para eles.
0: Desde 2023, o Imóvel da Gente destinou mais de 1.900 áreas em imóveis federais para atender necessidades da população, superando em quase 20% a meta estabelecida até o fim de 2026. A estimativa, segundo a ministra Esther Dueck, da Gestão e da Inovação em Serviços Públicos, é que as ações de moradia, titulação fundiária e instalação de equipamentos públicos beneficiem cerca de 400 mil famílias.
3: O patrimônio da União deixou de ser um conjunto de imóveis para se tornar, mais uma vez, um instrumento de justiça social, de desenvolvimento territorial e de fortalecimento de políticas públicas. A gente já está chegando hoje, com as entregas de hoje, a quase 1.900 imóveis, com a possibilidade de beneficiar 400 mil famílias.
0: Ao todo, as áreas destinadas somam mais de 18.500 quilômetros quadrados, cerca de 3 vezes o tamanho do Distrito Federal. Reportagem Gabriela Noronha.
4: O desmatamento na Amazônia legal teve redução de 61,4% em maio deste ano em relação ao mesmo mês de 2025.
5: É a maior queda percentual já registrada na região.
4: O mês também registrou queda de 12% no desmatamento no Cerrado.
5: Durante a apresentação dos dados hoje, o presidente Lula destacou que eles serão usados para reverter as sobretaxas impostas pelos Estados Unidos ao Brasil.
6: Os dados são do Sistema de Detecção de Desmatamentos em Tempo Real, DETER, feito pelo Instituto Nacional de Pesquisas Espaciais, o INPE, e mostram que foi registrada uma queda expressiva no desmatamento na Amazônia e no Cerrado brasileiro. Na Amazônia, em maio deste ano, a redução foi de 61% na comparação com o mesmo mês do ano passado. Em relação a maio de 2024, a queda foi de 26%. O ministro do Meio Ambiente, João Paulo Capobianco, destacou essa redução significativa.
7: Monitoramos isso dia a dia, o IBAMA indo a campo, fazendo os embargos remotos, o ICMBio indo a campo, impedindo o desmatamento em unidades de conservação federais e também agindo em terras indígenas e assentamentos, conseguimos esse feito fundamental.
6: Também foi registrada a queda dos números de desmatamento no Cerrado em maio. A redução foi de 12% em relação ao mesmo mês do ano passado. Já na comparação com 2024, a queda foi de 25%. A ministra da Ciência, Tecnologia e Inovação, Luciana Santos, apontou que os dados são históricos e demonstram um compromisso do país com a ciência.
8: Essa divulgação dos dados é importante. Unidade de pesquisa do nosso ministério, que é o Instituto Nacional de Pesquisas Espaciais, é reconhecida internacionalmente, faz valer aqui a sua diretriz, que é exatamente colocar a ciência a serviço dos grandes desafios nacionais, como o combate ao desmatamento e a proteção dos nossos biomas.
6: O presidente Lula, que acompanhou a divulgação dos dados, voltou a afirmar que o combate ao desmatamento é uma prioridade do governo brasileiro e que os avanços precisam ser reconhecidos pelos Estados Unidos, que alegam questões ambientais entre as justificativas para impor maiores tarifas comerciais.
2: Isso é importante porque nós vamos ter que pegar esses dados, mandar para o cidadão do comércio dos Estados Unidos, que coloca a questão do desmatamento como justificativa para punir o Brasil com uma taxação maior, e vamos comparar o que acontece no Brasil com o que acontece nos Estados Unidos. Eles não sabem

0: Trabalho que nós fazemos para fazer com que o desmatamento chegue a desmatamento zero até 2030.
1: Para o Ministério do Meio Ambiente e Mudança do Clima, a queda no desmatamento é resultado de um trabalho amplo que passa pela intensificação de ações de fiscalização, aumento de investimentos no setor ambiental e pelo trabalho do governo federal na fiscalização das normas de acesso ao crédito rural. Reportagem, Márcia Fernandes.
2: O Enem, Exame Nacional do Ensino Médio, é a última etapa do ensino básico no Brasil.
3: É ele que abre a porta de entrada para o ensino superior e seleciona os estudantes para as vagas nas universidades públicas e privadas e nos institutos federais.
2: No caso dos estudantes do PEDMEI, a participação no Enem garante também uma bolsa adicional de R$200.
3: As inscrições acabam amanhã e hoje nós conversamos com Manuel Palacios, presidente do INEP, o instituto responsável pela execução do exame. Boa noite, presidente, bem-vindo.
4: Boa noite. É um prazer estar aqui com vocês. Boa noite para todos que nos acompanham.
3: Presidente, as inscrições foram prorrogadas até amanhã. Até que horas os estudantes podem fazer a inscrição? E há previsão de nova prorrogação no prazo?
4: Não, essa já foi a prorrogação possível. Às 23 horas e 59 minutos, ou seja, até a meia-noite de amanhã, todos podem fazer as suas inscrições na plataforma do INEP, enem.inep.gov.br/participante.
2: Agora, esse ano a gente teve a inscrição pré-preenchida para os estudantes de escolas públicas, né, presidente? E eu tenho aqui uma pergunta da Raquel Santos, de Alagoas. Ela tem uma dúvida exatamente sobre isso. Vamos ouvir.
5: Meu nome é Raquel Huerta dos Santos, sou aluna da Escola Pública Maria Elias de Albuquerque Tavares, na cidade de Junqueiro, no estado de Alagoas. E minha inscrição para o Enem já está pré-preenchida. Mesmo assim, eu devo fazer a inscrição? E como eu faço isso?
4: Olha, esse ano nós tivemos a inscrição automática de todos aqueles que estão concluindo o terceiro ano do ensino médio na rede pública em todos os estados brasileiros. Essa inscrição automática, ela significa que estão todos devidamente registrados para fazer o Enem lá em novembro. Mas é preciso entrar na plataforma do INEP, entrar na página do participante para, primeiro, dizer qual é a língua estrangeira que vai fazer prova no final do ano, escolher entre inglês e espanhol. Também dizer se tem necessidade de algum tipo de atendimento especializado. É também na página do participante, na hora do preenchimento dos formulários, que essa solicitação é feita. E há um questionário do candidato, do participante, que deve ser respondido. Nos casos daqueles estudantes que querem fazer prova em outro município que não aquele em que estudam, também podem solicitar nesse momento a sua transferência para um outro município. Enfim, mesmo já inscrito automaticamente, é fundamental entrar na página do participante para realizar essas ações. Escolher a língua, dizer se precisa de algum atendimento especializado, em especial. Isso é para todo mundo, e responder o questionário do estudante.
2: Sem isso, não está inscrito, né?
4: Sem isso, a inscrição fica ainda pendente de seleção da língua e não estará concluída, efetivamente não estará concluída.
3: O mesmo vale para os estudantes do PEDMEI, né? Eles precisam concluir a inscrição, né?
4: O PEDMEI está na mesma situação. Eles estão todos inscritos automaticamente, mas precisam entrar na plataforma para realizar essas ações.
2: Agora, presidente, e o pagamento da inscrição para esses estudantes de escolas públicas, do PEDMEI, principalmente, eles ficam automaticamente isentos? Não, né? O prazo para pedir isenção de pagamento já foi concluído, também foi prorrogado. Como é que fica nesses casos?
4: Todos os concluintes de rede pública estão isentos. E como a inscrição foi feita automaticamente, eles não vão precisar pagar a taxa, mesmo que não tenham pedido a isenção no tempo certo. A decisão de fazer a inscrição automaticamente isentou os concluintes. Os estados brasileiros informam quais são os estudantes que estão concluindo o ensino médio, e com base nesses dados nós fizemos a inscrição automática e isentamos a todos eles, especialmente os que estão inscritos no PEDMEI também estão isentos.
3: E aí o pagamento para quem precisa fazer vai até que dia?
4: Até dia 17 de junho, aqueles que precisam pagar, ou porque não foram isentos, ou porque não estão previstos mesmo nas categorias de isenção, eles precisam até dia 17 pagar o boleto. O sistema emite o boleto, vai no banco e paga a taxa de inscrição de R$ 85.
2: Bom, então vamos lá.

0: precisa, mesmo quem já está com a inscrição pré-preenchida, precisa entrar na página do participante, concluir a sua inscrição, fazer essas seleções que o senhor mencionou. Essas pessoas que são de escolas públicas e pé de meia estão isentas, e quem não está isento precisa pagar a taxa de inscrição até a semana que vem.
1: Perfeitamente, é exatamente isso que precisa fazer para assegurar a sua participação no Enem dia 8 e dia 15 de novembro, como está previsto.
0: Então, antes de concluir, presidente, a gente tem também uma pergunta, mas agora não é temática inscrição, já é temática prova. Vamos ouvir.
2: Olá, meu nome é Manu Azevedo, tenho 17 anos e eu estudo em escola pública, mais precisamente no Instituto Federal Goiano, Campus Cristalino, em Cristalina, Goiás. E minha dúvida é sobre a redação do Enem. Quais são os erros mais comuns que fazem os estudantes perderem pontos e o que podemos fazer para evitá-los durante a prova?
1: Olha, eu recomendo muito que você entre lá no site do INEP, na página do participante, para consultar o manual da redação. Todo ano, o INEP publica um manual com orientações para aquele que vai participar do exame, para justamente informar como é que é avaliada a redação, para que tenha uma noção clara do que é esperado. Mas eu posso dizer para você que uma das principais preocupações que tem crescido nos últimos tempos é a de que a redação não seja feita com base em argumentos pré-elaborados que servem para qualquer situação, porque eles acabam fazendo com que o argumento desenvolvido pelo estudante, pelo participante no Enem, fique frágil, fique sem relação com o tema proposto. Então, aquelas frases feitas, aquilo que muitas vezes o estudante mais desavisado prepara para colocar na prova, não funciona. Então, pense no tema e escreva de forma bem vinculada ao assunto que está sendo solicitado na prova.
3: Muito bem, nós conversamos com Manuel Palacios, presidente do INEP, o Instituto Nacional de Estudos e Pesquisas Educacionais, Anísio Teixeira. Muito obrigado por sua entrevista à Voz do Brasil.
1: Eu que agradeço, estou sempre à disposição.
0: Todos os anos, mais de 80 mil pessoas desaparecem no Brasil e 40% delas não retornam para casa.
3: Por isso, o governo do Brasil está fortalecendo a Política Nacional de Busca de Pessoas Desaparecidas.
0: Três novas ações foram elaboradas para aumentar a resposta aos casos de desaparecimentos.
4: Num piscar de olhos, em qualquer lugar, alguém simplesmente pode desaparecer, deixando para trás um grande vazio. O país registrou 84.760 casos de desaparecimento de pessoas em 2025, um aumento de 4% em relação a 2024. Ivanise Esperidião perdeu a filha aos 13 anos e há 3 décadas a dor ainda persiste.
5: São 30 anos de busca por respostas, de busca por melhorias no sistema de identificação e localização de pessoas desaparecidas.
4: E o que antes era uma jornada solitária ganhou força com a Política Nacional de Busca de Pessoas Desaparecidas. O governo federal, sociedade civil e organismos internacionais discutem a melhoria da integração, da atuação em rede, de cooperação entre as instituições para a busca dos desaparecidos. 3 publicações vão contribuir para o fortalecimento de ações conjuntas entre as instituições. Os materiais são para orientar, capacitar e servir de referência para a localização de pessoas desaparecidas em todo o país, como explica o diretor do Sistema Único de Segurança Pública, João Nogueira Júnior.
6: A cartilha, atuação da Polícia Militar e Guarda Municipal da busca de pessoas desaparecidas, o guia de orientações às autoridades centrais e estaduais e o diagnóstico da gestão de pessoas falecidas com identidade desconhecida. Nosso objetivo é fortalecer a capacidade institucional dos entes federativos e estimular a atuação articulada entre todos os atores envolvidos.
4: Dados da Secretaria Nacional de Segurança Pública apontam que no Brasil, 60% dos desaparecidos são encontrados. Reportagem Cleide Lopes.
3: Violência contra a mulher pode se esconder atrás de uma tela de computador ou celular.
0: Ofensas virtuais, ataques de ódio, perseguição e exposição da nudez são casos vividos por

0: muitas mulheres no ambiente digital.
1: O governo federal editou medidas voltadas às plataformas para que elas tenham mais agilidade e rigidez nesses casos.
2: Uma em cada 10 brasileiras com 16 anos ou mais sofreu violência digital no último ano, segundo dados levantados pelo Data Senado, Instituto de Pesquisa do Senado Federal. São quase 9 milhões de vítimas de crimes como perseguição, o chamado stalking, ataques de ódio online e exposição não consentida de imagens íntimas. Em muitos casos, o agressor é parceiro, ex-parceiro ou alguém do convívio da vítima. Rose Leonel faz parte dessas estatísticas. Ela teve fotos íntimas divulgadas na internet, sofreu linchamento moral e chegou a perder o emprego. Hoje é uma ativista.
3: Eu falei, assim que eu puder, que sair a condenação do meu ex, eu vou criar uma ONG para ajudar essas mulheres. E foi o que eu fiz. Nós criamos a ONG Marias da Internet e de lá para cá nós temos trabalhado atendendo vítimas em todo o Brasil e fora do Brasil também.
2: No mês passado foi assinado um decreto com normas para as plataformas digitais. Segundo o texto, as empresas devem atuar rapidamente nesses casos, principalmente de exposição não consentida de imagens íntimas, com prazo de até 2 horas para a retirada do material. E também terão que reforçar o combate aos ataques de ódio. Outra mudança é que as plataformas precisam ter um canal específico e de fácil acesso para denúncias e informar os usuários sobre o Ligue 180, Central de Atendimento à Mulher. Janara Kalini, chefe da Assessoria Especial de Comunicação do Ministério das Mulheres, fala sobre a importância de atuar junto às plataformas.
4: Fazer com que as plataformas sejam mais rápidas e proativas em retirar esse conteúdo, em banir perfis ofensivos, isso é muito mais eficiente para manter um ambiente de paz para as mulheres.
2: No caso das plataformas que vendem anúncios na internet, elas terão que guardar informações sobre quem pagou por aquela publicidade. O objetivo é identificar os responsáveis caso aquele conteúdo cause prejuízos ou seja usado para cometer crimes. A fiscalização das plataformas digitais vai ficar a cargo da Agência Nacional de Proteção de Dados. Reportagem Luciana Colares de Holanda.
0: Amanhã, os cidadãos de Belém, no Pará, terão uma ótima oportunidade de renegociar dívidas pelo programa Desenrola.
1: É que a cidade vai receber o governo do Brasil na rua, iniciativa que leva serviços do governo federal para as capitais, em parceria com o governo do estado e prefeitura.
0: Com isso, quem quiser vai poder ter ajuda para fazer a renegociação pelo Desenrola.
5: O governo do Brasil na rua chega ao Parque da Cidade em Belém, no Pará, nesta sexta-feira, 12 de junho. A capital é a 22ª cidade do país a receber o programa do governo federal, com o apoio do governo do estado e da prefeitura municipal. O projeto aproxima serviços públicos essenciais da população. Entre os mais procurados está o novo Desenrola Brasil, para renegociação de dívidas. A coordenadora de participação social e diversidade do Ministério da Fazenda, Ana Sobral, explica que a medida é importante, principalmente para ajudar as famílias que precisam de orientação para acessar o programa.
6: Muitas pessoas ainda têm dúvidas sobre como acessar o programa, verificar as condições de renegociação ou entender quanto realmente podem pagar para quitar suas dívidas. Nós orientamos sobre como acessar o Desenrola pelos aplicativos dos bancos, fazemos simulação utilizando a calculadora do programa e ajudamos as pessoas a compreenderem melhor as opções disponíveis para a negociação.
5: Estandes da Caixa Econômica Federal e do Banco do Brasil estarão no local Federal para auxiliar a população na adesão ao programa. Segundo Ana Sobral, isso é importante para que as pessoas tomem conhecimento do valor da dívida e consigam as melhores condições possíveis.
6: E quando a dívida é com o Banco do Brasil ou com a Caixa, nós fazemos um encaminhamento para os estandes desses bancos, onde a negociação pode ser realizada na hora. Uma dúvida muito comum é quando a pessoa não sabe exatamente o valor atualizado da dívida. Nesses casos, nós utilizamos a

0: calculadora do Desenrola para fazer uma estimativa do valor que poderá ser pago após a negociação.
1: A programação será no portão 9 do Parque da Cidade, das 9 horas da manhã às 5 horas da tarde desta sexta-feira. O acesso é pela Avenida Senador Lemos. Além do Desenrola Brasil, outros serviços serão ofertados, como perícias do INSS sem agendamento prévio, pé de meia e reforma Casa Brasil. Reportagem Joxan Natividade.
2: Mais 300 pessoas aprovadas no último concurso público nacional unificado, CPNU2, foram nomeadas.
3: A portaria do Ministério da Gestão e da Inovação em Serviços Públicos prevê a nomeação dos analistas técnicos executivos e a formação de cadastro de reserva do Ministério.
4: Foi autorizada a nomeação de 300 aprovados na segunda edição do Concurso Público Nacional Unificado, o CPNU2, e também a formação de cadastro de reserva do quadro de pessoal do Ministério da Gestão e da Inovação. As 300 vagas, todas de nível superior, são para o cargo de analista técnico executivo, que permite a atuação dos servidores em diferentes áreas e órgãos da Administração Pública Federal. As nomeações individuais e os procedimentos relativos à posse serão publicados posteriormente pelos canais oficiais do Ministério da Gestão e da Inovação em Serviços Públicos. Informações sobre documentação, prazos e entrada em exercício podem ser acessadas no portal do servidor e na página oficial do Concurso Público Nacional Unificado, que é gov.br/gestão/concurso-nacional. Daniele Popov para a Voz do Brasil.
2: A agricultura brasileira deve registrar mais uma safra recorde.
3: A Companhia Nacional de Abastecimento prevê que serão colhidas 358 milhões e 600 mil toneladas de grãos, aumento de 1,8% em relação ao ciclo anterior.
2: O levantamento indica crescimento nas culturas de soja, milho e café na safra 2025-2026.
3: Já o Instituto Brasileiro de Geografia e Estatística trabalha com uma estimativa de 358 milhões e 400 mil toneladas, em crescimento de 1,2%.
2: O IBGE mede a safra de janeiro a dezembro e a Conab adota ano safra, que geralmente vai de setembro de um ano a agosto do ano seguinte.
3: E essas foram as notícias do Governo do Brasil.
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2: Fique agora com as notícias do Poder Judiciário e do Congresso Nacional. Boa noite.
3: Boa noite para você e até amanhã.
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7: STF julga recursos sobre responsabilidade de redes sociais.
8: STJ mantém indenização à família que pagou por tratamento após descumprimento de ordem judicial pelo Estado.
7: Senado Federal inspeciona códigos-fonte dos sistemas eleitorais.
8: Boa noite, eu sou Marcela Luiza.
7: E eu sou Walter Lima.
8: O plenário do Supremo Tribunal Federal votou na sessão plenária desta quinta-feira pelo aprimoramento da decisão que definiu parâmetros para a responsabilização das plataformas digitais por conteúdos publicados por terceiros.
7: Os ministros analisaram recursos contra a decisão que alterou a aplicação do artigo 19 do Marco Civil da Internet. A questão envolve a tese fixada pelo STF, que alterou o regime de responsabilização das empresas provedoras de aplicações de internet.
8: Pela regra anterior, as plataformas só respondiam civilmente por danos gerados por terceiros se descumprissem em ordem judicial específica de retirada. Pelos novos critérios, as plataformas podem ser responsabilizadas se não atuarem imediatamente para retirar publicações que envolvam crimes graves, como terrorismo, racismo, homofobia, tentativa de golpe de Estado, instigação ao suicídio ou mutilação, além de crimes contra mulheres e crianças.
7: Na sessão de hoje, o relator de parte dos recursos recursos apresentados ao Supremo Ministro Dias Toffoli, propôs que esse entendimento tenha efeitos apenas para o futuro, a partir da publicação da ata do julgamento em 27 de junho de 2025. Com isso, a nova interpretação não alcançaria fatos antigos que ainda não haviam sido levados ao judiciário.
8: Quando o poder público não cumpre ordem judicial para garantir tratamento de saúde, a obrigação de custear o atendimento pode ser convertida em indenização.
7: O entendimento é do STJ. Fátima Uchoa.
9: Uma mulher entrou na justiça para garantir a internação compulsória do filho com vários problemas de saúde. Segundo ela, não havia vaga adequada para o tratamento no estado onde a família morava, então pagou a internação na capital paulista. Como o estado não cumpriu a ordem judicial para custeá-la, a mulher pediu que a obrigação fosse convertida em indenização pelos gastos. O ente público foi condenado a pagar pouco mais de R$20 mil e a segunda turma do STJ manteve a determinação. Para a relatora ministra Maria Tereza de Assis Moura, não houve decisão fora do pedido da ação e, como a ordem judicial não foi cumprida, a indenização foi uma adaptação à realidade do caso, o que é permitido por lei.
8: Semana da Conciliação Trabalhista 2026 atendeu mais de 500 milhões de pessoas.
7: Os valores movimentados superam os 2 bilhões de reais. Marla Lacerda.
10: Os números são recordes. Na 10ª edição do mutirão, que aconteceu de 25 a 29 de maio, foram realizadas mais de 97 mil audiências de conciliação em todo o país. Foram fechados mais de 30 mil acordos. No TST, mais de R$100 mil foram arrecadados em processos encerrados. A ideia da campanha é incentivar os acordos e reduzir o volume de ações e o tempo de espera dos trabalhadores para resolver pendências na justiça. Um ganho que vai além de resultados financeiros. O fim de uma disputa é um alívio tanto para a empresa quanto para o trabalhador.
8: Senado Federal inspeciona códigos-fonte dos sistemas eleitorais.
7: Os códigos foram abertos para inspeção em outubro do ano passado. Fábio Ruas.
11: O representante do Senado foi recebido pela equipe da Secretaria de Tecnologia da Informação do TSE. Ele viu uma urna desmontada e analisou a programação dos códigos-fonte. O Senado é a segunda instituição a fazer a inspeção. A primeira foi o Partido União Brasil, que foi ao TSE em maio. Os códigos-fonte são o conjunto de instruções que orientam o funcionamento da urna e dos sistemas eleitorais. A inspeção pode ser feita até setembro, quando será realizada a cerimônia de assinatura digital e lacração dos sistemas eleitorais. A Confederação Nacional do Comércio tem inspeção agendada para a próxima segunda-feira, dia 15 de junho.
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8: Uma boa noite.
7: E até amanhã.
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13: Eu sou Paula Groba.
14: E eu sou Ricardo Nakaoka.
13: E estes são os destaques de hoje do Jornal do Senado, que começa agora.
14: Renegociação de dívidas rurais. Linha de crédito vai atender produtores com perdas de safra entre 2019 e 2025.
13: Brasileira que inventou caneta detectora de câncer defende tecnologia no SUS.
14: Ensino domiciliar recebe apoio em debate no Senado.
13: Boa noite.
14: Boa noite.
13: Em uma tentativa de dar fôlego a produtores rurais afetados por crises climáticas e oscilações do mercado internacional, o Senado aprovou um projeto que cria mecanismos para a renegociação de dívidas no campo. A proposta autoriza o uso de recursos do fundo do pré-sal e de outras fontes para financiar novas linhas de crédito destinadas a agricultores que acumularam prejuízos nos últimos anos.
14: O texto, aprovado com alterações, segue agora para nova análise da Câmara dos Deputados. deputados. Repórter Alexandre Campos.
15: Pelo texto, poderão ser beneficiários da linha de crédito especial os produtores rurais, associações e consórcios que no período entre 2019 e 2025 tenham registrado em duas ou mais safras perdas de no mínimo 30% da renda bruta agropecuária comprovadas por laudo técnico. Ex-ministra da Agricultura, a senadora Tereza Cristina, do PP de Mato Grosso do Sul, afirmou que a renegociação é essencial para o setor agrícola, que enfrenta um cenário de dificuldades motivado por diversos fatores.
16: Nós temos as commodities em baixa, nós temos os juros em alta, nós plantamos uma safra com o dólar a 6 e estamos colhendo com o dólar a 5. Isso é mortal para os preços dos agricultores, fora o problema que o Rio Grande do Sul teve climático e outros estados brasileiros.
15: O texto ainda permite a concessão de desconto para liquidação até o final de 2027 de dívidas de mini, pequenos e médios produtores rurais referentes a operações de crédito contratadas até 31 de dezembro de 2018 e a renegociação de dívidas de produtores de municípios nas áreas de atuação da SUDENE e da SUDAM.
13: E a regularização de áreas rurais embargadas por questões ambientais poderá se tornar mais ágil no país.
14: A Comissão de Agricultura aprovou por unanimidade um projeto que altera o Código Florestal e permite a celebração de acordos entre produtores rurais e órgãos de fiscalização para facilitar a recuperação e a regularização dessas propriedades. Repórter Marcela Cunha.
3: O projeto do senador Sérgio Petecão, do PSD do Acre, prevê que o produtor poderá buscar a regularização da área rural junto ao órgão ambiental. Esse processo será feito por meio de um termo de compromisso, com obrigações para interromper a irregularidade, reparar o dano e regularizar a área. E não vale para atividades como garimpo ilegal, grilagem e infrações em terras indígenas ou unidades de conservação. O relator, senador Zequinha Marinho, do Podemos do Pará, defende que o embargo, criado para interromper danos ambientais, não vire uma punição sem prazo definido.
17: Lá no meu estado, o estado do Pará, o que tem de gente que já cumpriu tudo, mas continua embargado, alguma coisa assustadora. A gente precisa regularizar isso para que a economia rural não venha quebrar, como está acontecendo em função desses embargos.
3: Entre as mudanças feitas pelo relator está um cronograma para análise de embargos que já estão em vigor, priorizando os mais antigos. Durante a discussão, senadores defenderam que o embargo fique limitado à área onde ocorreu a infração, sem comprometer toda a propriedade ou outras áreas vinculadas ao produtor.
13: A possibilidade de pais assumirem integralmente a educação dos filhos dentro de casa voltou ao centro do debate no Senado.
14: Defensores do chamado ensino domiciliar ou homeschooling afirmam que a modalidade amplia a liberdade das famílias e pode oferecer uma formação mais personalizada para crianças e adolescentes. Os detalhes com Márcio Maturana.
18: O presidente da Associação Nacional de Educação Domiciliar, Carlos Vinícius Reis, defendeu o chamado homeschooling com argumentos religiosos.
19: Quando Deus estabeleceu de maneira ainda mais clara que os pais deveriam educar os seus filhos, transmitir para eles a sua fé, seus valores, a sua moral, a sua concepção. E isso, nenhum Estado, nenhum regime, nenhuma Constituição poderia atentar contra.
18: O senador Eduardo Girão, do Novo do Ceará, foi o requerente da audiência e presidiu a reunião. Ele revelou que já foi feito um pedido de urgência para o projeto ser votado no plenário do Senado e disse que no Brasil o ensino domiciliar vem sendo prejudicado pela justiça.
20: Nós temos a presença de pais aqui que foram ameaçados, né? Inclusive com determinação de um juiz, com todo respeito a quem pensa diferente, para mim um militante.
18: A família citada por Girão participou da reunião e a experiência da condenação dos pais foi relatada pela filha Alicia Denardi, de 11 anos.
21: Meus pais foram condenados a 50 dias de detenção em regime semiaberto. E esse é o único modo da gente conseguir continuar junto sem eles terem de dormir durante 50 dias com bandidos.
18: A presidente da Comissão de Direitos Humanos, Damaris Alves, do Republicanos do Distrito Federal, disse que o ensino domiciliar é uma tendência mundial.
22: O Brasil
0: Brasil quer sentar no mundo inteiro com as nações ricas. As nações ricas têm um ensino domiciliar. Por que que a gente ainda, com relação a esse tema, quer ficar na Idade das Trevas, na Idade Primitiva?
18: A Comissão de Educação, onde o projeto está sendo analisado, já fez 3 audiências públicas sobre homeschooling. A maior parte dos debatedores considerou a medida equivocada por fazer uma contraposição entre família e escola, quando as duas são necessárias. O ensino domiciliar foi associado à falta de socialização, ao risco de violência no ambiente doméstico, à desvalorização dos professores e à desconsideração das crianças com deficiência.
13: E uma tecnologia brasileira capaz de identificar células cancerígenas em tempo real durante cirurgias foi destaque em audiência pública na Comissão de Assuntos Sociais.
1: A chamada caneta que detecta o câncer, desenvolvida por uma cientista brasileira, foi apresentada como uma

0: inovação com potencial e parlamentares defenderam a incorporação da tecnologia ao Sistema Único de Saúde. Repórter Marcela Diniz.
1: A MassSpecPen é uma caneta que identifica em mais ou menos 10 segundos células cancerígenas. Testada em cerca de 450 cirurgias para a retirada de 12 tipos de tumores, a tecnologia permitiu uma operação precisa, sem retirada de mais tecido do que o necessário, o que reduziu o

0: Hoje na Baylor College of Medicine, em Houston, no estado americano do Texas. No Brasil, o Hospital Albert Einstein é o primeiro fora dos Estados Unidos a conduzir testes clínicos em pacientes com cânceres de pulmão e tireoide. Em audiência no Senado, Lívia Eberlin defendeu a incorporação da tecnologia ao Sistema Único de Saúde.
1: Todos os dias a gente recebe uma mensagem perguntando: Lívia, quando que estará disponível no SUS? E essa é a realidade que a gente precisa mudar, né? O acesso à tecnologia de ponta tem que ser para todos.
0: A senadora doutora Eudócia, do PSDB de Alagoas, que presidiu o debate, defendeu rapidez nas análises da Anvisa e da Comissão Nacional de Incorporação de Tecnologias no SUS, a Conitec, para que a caneta detectora de câncer possa ser oferecida nos tratamentos oncológicos da rede pública de saúde.
2: Enquanto o mundo volta as atenções para o futebol com a abertura da Copa do Mundo masculina nesta quinta-feira, o Brasil segue avançando nos preparativos para receber a Copa do Mundo feminina de 2027.
3: O Senado aprovou um projeto que estabelece regras para a isenção do ISS sobre serviços ligados à organização e à realização da competição. A medida busca garantir o cumprimento dos compromissos assumidos pelo país junto à FIFA para sediar o torneio. Repórter Pedro Pincer.
4: A medida não cria automaticamente o benefício, mas estabelece uma base legal para que os municípios decidam, por meio de legislação própria, se vão ou não adotar a desoneração. A adoção de incentivos fiscais costuma fazer parte desse tipo de acordo internacional, com o objetivo de garantir a estrutura necessária para a realização da competição. Para o relator, senador Romário, do PL do Rio de Janeiro, a realização da Copa no Brasil transcende a questão econômica.
5: Agora, na Copa Feminina, sem projetos e obras faraônicas, estamos falando do mais importante, da essência do esporte, o legado social que ela deixará. Estamos falando de jovens e crianças que certamente irão se inspirar com as atletas e com a festa nos estádios.
4: O evento será disputado em Brasília, Belo Horizonte, Rio de Janeiro, São Paulo, Recife, Salvador, Fortaleza e Porto Alegre. O texto segue agora para a sanção presidencial.
3: Edição de Paula Groba e trabalhos técnicos de João Lira, o Jornal do Senado fica por aqui. Acompanhe agora as notícias da Câmara dos Deputados. Boa noite.
2: Boa noite e até amanhã.
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7: Relator apresenta nova versão à proposta que criminaliza a misoginia.
8: Projeto prevê redução de desigualdades regionais no tratamento do câncer.
7: Câmara pode votar adesão do Brasil a medidas contra a violência no trabalho.
8: Boa noite. A Câmara pode votar a adesão do Brasil à Convenção Internacional que prevê punições e reparações para assédio e violência no trabalho. O repórter Antônio Vital tem os detalhes da proposta.
9: Ganhou o regime de urgência e pode ser votado pelo plenário da Câmara a proposta que aprova a adesão do Brasil à Convenção da Organização Internacional do Trabalho, a OIT, com medidas contra violência e assédio no trabalho. O regime de urgência permite que o texto seja votado diretamente no plenário sem passar pela análise das comissões permanentes da Casa, mas a votação provocou discussão com críticas da oposição. A Convenção 190 da OIT é o primeiro tratado internacional a reconhecer o direito de todas as pessoas a um mundo de trabalho livre de violência e assédio. Os países que ratificarem o texto ficam obrigados a adotar medidas, como proibir violência e assédio contra trabalhadores e garantir reparação às vítimas e sanções aos autores. A Convenção considera violência e assédio baseados no gênero como práticas inaceitáveis e inclui o assédio sexual como violência praticada contra as pessoas em razão do seu sexo e gênero. Outro trecho estabelece que as medidas previstas na Convenção se aplicam à violência e assédio que ocorre no trabalho, inclusive durante os deslocamentos do empregado. Deputados da oposição criticaram a adesão do Brasil à Convenção. Para o deputado Cabo Gilberto Silva, do PL da Paraíba, o texto pode acarretar punições aos empregadores, mesmo que a violência ocorra fora do ambiente de trabalho. Já o deputado Márcio Marinho, do Republicanos da Bahia, sugeriu alteração para que a expressão gênero seja interpretada como uma referência ao sexo da pessoa. O deputado Kim Kataguiri, do Missão de São Paulo, disse que os termos do tratado são vagos.
10: Obviamente, sempre se coloca palavras bonitas para tentar justificar enfrentamento a assédio, coisas que todos são favoráveis, mas quando você vai ver nas definições, você coloca que a violência e o assédio, a definição, um conjunto de comportamentos e práticas inaceitáveis ou

0: ameaças de tais comportamentos que sejam suscetíveis de causar dano econômico. O que que é uma ameaça de um comportamento inaceitável capaz de causar um dano econômico?
1: A convenção entrou em vigor em 2021 e até 2023 já tinha sido ratificada por 27 países, entre os quais a Inglaterra, Espanha, Itália, Uruguai, Peru e Argentina. Na Câmara, parecer pela aprovação do texto apresentado pela deputada Fernanda Melchiona, do PSOL do Rio Grande do Sul, não chegou a ser votado pela Comissão de Relações Exteriores. Ela citou estudos que indicam que uma em cada três mulheres afirma ter sofrido algum tipo de assédio sexual no ambiente de trabalho. Ao defender o regime de urgência para a proposta, a deputada Jaque Rocha, do PT do Espírito Santo, disse que a convenção amplia o combate à violência.
2: Essa ratificação, ela cria uma base internacional para fortalecer e ampliar os instrumentos de combate à violência e principalmente fortalecendo leis, como nós aprovamos aqui, que cria o programa Emprega Mais Mulheres, para dar mais suporte às medidas administrativas e de proteção no serviço público e privado.
1: Ainda não há data para votação no plenário da Câmara da proposta que aprova a adesão do Brasil à Convenção da OIT sobre combate à violência e assédio no trabalho. Da Rádio Câmara de Brasília, Antônio Vital.
3: Trabalho.
4: Alexandre Lindemaier, do PT do Rio Grande do Sul, celebra a aprovação na Câmara de proposta que acaba com a escala 6x1. O parlamentar afirma que a redução da jornada para 40 horas semanais representa um avanço para a qualidade de vida dos trabalhadores.
5: Alexandre Lindemaier critica projeto apresentado no Senado que permite regime flexível de trabalho com pagamento baseado nas horas cumpridas. Ele avalia que a medida ameaça direitos trabalhistas ao reduzir a previsibilidade de jornada, salário e descanso.
4: Enfermeira Rejane, do PCdoB do Rio de Janeiro, critica o que classifica como terceirização da saúde pública por meio das organizações sociais. Ela avalia que o modelo das chamadas OSs impõe metas e cobranças que precarizam o trabalho de profissionais responsáveis pelo cuidado dos pacientes.
5: Enfermeira Rejane defende a criação de uma CPI na Assembleia Legislativa do Rio de Janeiro para investigar a atuação das organizações sociais. Ela afirma que essas entidades adotam contratos marcados por pejotização, com relatos de salários atrasados e perda de direitos trabalhistas.
3: Desenvolvimento regional.
4: Pedido de vista adiou a votação de uma proposta que aumenta os repasses federais para municípios e cria fundos para as regiões Sul e Sudeste. A repórter Noelle Nobre tem mais detalhes da votação.
6: Um pedido de vista coletivo adiou para o próximo dia 17 de junho a votação da proposta de emenda à Constituição que aumenta em um ponto percentual os repasses da União para o Fundo de Participação dos Municípios, o FPM. A proposta, em análise em comissão especial da Câmara, também cria fundos constitucionais de financiamento para as regiões Sul e Sudeste. O adiamento foi solicitado pelo deputado Reginaldo Lopes, do PT de Minas Gerais, um dos autores da PEC original, para que os parlamentares tenham mais tempo de dialogar sobre o texto elaborado pelo relator, deputado Arnaldo Jardim, do Cidadania de São Paulo. Lopes explicou.
7: E a ideia é que pudesse, então, construir uma transição para a aprovação desta emenda constitucional. Se for possível, eu preferia então que a gente pudesse, sei lá, suspender ou deixar para a gente apreciar na semana que vem.
6: O parecer de Arnaldo Jardim prevê que a União entregue a estados e municípios 53% da arrecadação do imposto de renda, do IPI e do novo imposto seletivo. Atualmente, esse índice é de 50%. Com a mudança, o FPM passará a receber uma parcela adicional de 1% em março de cada ano, somando-se aos repasses já existentes de julho, setembro e dezembro. O relator argumentou que o reforço no FPM é vital para prefeituras que lidam com custos operacionais crescentes. Além disso, o texto institui fundos para o Sul e Sudeste, destinando 1% da arrecadação federal para cada região financiar o setor produtivo local por meio de bancos regionais. O objetivo, segundo Arnaldo Jardim, é dar tratamento igualitário às regiões do país.
8: A região Nordeste já tem um fundo de desenvolvimento, a região Centro-Oeste também o tem, a região Norte tem um fundo de desenvolvimento e exatamente as duas outras regiões. As regiões Sul-Sudeste não tem.
6: O texto atual

0: Ao incorpora sugestões de outras propostas que tratam do assunto e estão sendo analisadas na Câmara. Da Rádio Câmara de Brasília, Noelle Nobre.
1: Economia.
2: Beto Preto, do PSD do Paraná, apresentou o projeto de lei que prevê a extinção do Conselho Administrativo de Recursos Fiscais, o CARF. Ele argumenta que o modelo atual contribui para a demora no julgamento de processos envolvendo grandes débitos tributários.
3: O deputado apoia um novo sistema de contestação fiscal no qual os contribuintes tenham acesso mais célere à análise judicial de seus casos. Para Beto Preto, a ideia é modernizar os procedimentos e tornar a relação entre cidadãos e administração tributária mais simples e eficiente.
1: Agricultura.
2: Rafael Simões, do União de Minas Gerais, cobra do governo federal medidas contra a concorrência desleal no comércio de leite importado da Argentina e do Uruguai. O legislador afirma que produtores brasileiros estão decepcionados com a falta de ação por parte do executivo.
3: Rafael Simões destaca a força da pecuária leiteira do Brasil para a economia nacional. Ele também defende a aprovação de propostas que criem uma linha especial de renegociação de dívidas de produtores rurais afetados por eventos climáticos com o uso de recursos do Fundo Social do Pré-Sal.
1: Transportes.
2: Eduardo Bismarck, do PV dos

0: Ceará pede ao DENIT medidas para aumentar a segurança na BR-304, no trecho que corta o município de Aracati. Entre as reivindicações estão a retirada de lombadas das pontes sobre o rio Jaguaribe e a adoção de alternativas que reduzam os acidentes.
1: O parlamentar também defende a implantação de uma rotatória e o reforço da sinalização no acesso às praias de Canoa Quebrada, Marjolândia e Quixaba. Segundo ele, as intervenções são necessárias para melhorar a mobilidade e acompanhar o crescimento do turismo na região.
2: Segurança Pública.
0: A relatora da proposta que criminaliza a misoginia apresentou ajustes ao texto principal que está em debate na Câmara. A expectativa é que o projeto seja votado ainda este mês no plenário, como informa o repórter José Carlos Oliveira.
3: A coordenadora do Grupo de Trabalho de Criminalização da Misoginia, deputada Tabata Amaral, do PSB de São Paulo, anunciou ajustes no projeto de lei sobre o tema, já aprovado no Senado e com possível votação no plenário da Câmara dos Deputados ainda neste mês, com relatoria da própria deputada. O texto original equipara a misoginia ao crime de racismo, o que a torna inafiançável e imprescritível. Tabata alterou principalmente a definição de misoginia.
4: A fim de preservar a uniformidade conceitual da legislação penal e processual penal sobre o tema, propomos a substituição dos termos ódio e aversão previstos no projeto para caracterização da misoginia pelas expressões menosprezo ou discriminação em razão da condição de mulher.
3: Tabata Amaral afirmou que a aprovação da proposta será avanço civilizatório essencial. A misoginia é descrita como fenômeno estrutural profundamente enraizado em relações de poder historicamente marcadas pela desigualdade de gênero. A deputada também identificou crescente disseminação de comunidades e redes de conteúdo na internet associadas à chamada machosfera, que difundem narrativas de hostilidade ao feminino e promovem processos de radicalização, sobretudo entre jovens. Entre outros pontos, o novo texto de Tabata Amaral prevê suspensão temporária de conta ou perfil de internet que veiculem conteúdo ilícito.
4: A gente precisa aprovar esse texto ainda nesse mês, porque enquanto a gente não atualiza a legislação, a gente vai ter criminosos que não só se sentem à vontade, mas estão sendo autorizados todos os dias a dizerem que mulheres podem e devem ser assassinadas, podem e devem ser humilhadas, podem e devem ser estupradas. É isso o que a gente quer combater.
3: Segundo a deputada, as audiências do grupo de trabalho da Câmara mostraram que o feminicídio é muitas vezes uma morte anunciada, precedida por violência verbal e simbólica. Tabata Amaral manteve a previsão de pena de 2 a 5 anos de reclusão e multa para crimes praticados em razão de misoginia, mas incluiu, entre os agravantes, o crime contra criança, adolescente e pessoa idosa ou com deficiência. O texto ainda poderá passar por novos ajustes até 16 de junho, quando será votado no GT e depois levado ao Colégio de Líderes e ao plenário, possivelmente na mesma semana, de acordo com a deputada.
4: E aí, fiquem muito à vontade nos próximos dias para me procurar, para que a gente possa ir ajustando e que traga, de fato, um consenso de todos os membros do nosso grupo de trabalho.
3: Tabata Amaral também definiu propostas prioritárias complementares ao projeto de lei principal. Duas já estão formalizadas e tratam do enfrentamento à violência digital contra as mulheres. A outra proposta é um anteprojeto sobre investigação e atendimento das vítimas de ato de misoginia, com medidas de prevenção à violência doméstica e familiar contra a mulher. A deputada Talíria Petroni, do PSOL do Rio de Janeiro, manifestou otimismo quanto à rápida aprovação dos textos no Congresso.
5: Tem muitas diferenças que constituem as deputadas da bancada feminina, mas tem também muitas coisas que nos unem e, lamentavelmente, a violência é uma delas. 367 meninas menores de 18 anos foram vítimas de feminicídio nos últimos 5 anos. Uma vida inteira interrompida pelo feminicídio. Isso é chocante num país que, infelizmente, todo ano mata quase 1.500 mulheres por serem mulheres.
3: O grupo de trabalho ainda apresentou uma indicação ao Ministério das Mulheres para a regulamentação de medidas de prevenção e enfrentamento à violência digital contra a mulher, além de ações preventivas em articulação com os órgãos federais. Da Rádio Câmara de Brasília, José Carlos Oliveira.
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1: Política. Rogério Correia, do PT de Minas Gerais, exige apuração sobre documentos divulgados por reportagem a respeito de pagamentos do Banco Master ao filme Dark Horse, ligado à trajetória do ex-presidente Jair Bolsonaro. Ele afirma que o material indica repasses em dólar entre 2025 e 2026.
2: Rogério Correia questiona a origem dos recursos envolvidos. O deputado pede investigação sobre uma possível conexão entre as transferências feitas ao projeto cinematográfico e verbas da Previdência dos Servidores do Estado do Rio de Janeiro.
1: Coronel Crisóstomo, do PL de Rondônia, elogia a postura dos políticos da direita diante dos desafios enfrentados pelo Brasil. Ele afirma que os parlamentares de oposição têm contribuído para o fortalecimento da segurança pública, do agronegócio e de valores ligados à família.
2: Coronel Crisóstomo acrescenta que o país também precisa de mudanças na condução da economia para evitar mais pressão sobre a população. O deputado critica a política econômica do governo federal, citando o editorial da imprensa que alerta sobre o aumento de gastos públicos.
1: Ricardo Maia, do MDB, faz um balanço de sua agenda no interior da Bahia, destacando encontros com lideranças políticas e comunidades locais. Ele afirma que sua presença nos municípios fortalece o diálogo com a população e permite acompanhar de perto as demandas regionais.
2: Ricardo Maia também ressalta a participação em inaugurações e visitas a obras em andamento. Ele defende que a atuação no interior é fundamental para contribuir com ações voltadas ao desenvolvimento local e à melhoria da qualidade de vida da população.
3: Saúde.
1: A Comissão de Finanças e Tributação da Câmara aprovou proposta para ampliar o combate ao câncer e a assistência aos pacientes, reduzindo as desigualdades regionais de acesso ao tratamento. A repórter Sofia Peçanha tem os detalhes.
4: A Comissão de Finanças e Tributação da Câmara dos Deputados aprovou a criação de um Programa Nacional para Combate ao Câncer. Originalmente, o projeto estabelecia o Fundo Nacional de Combate ao Câncer e de Assistência a Portadores. Mas, por recomendação do relator do texto, deputado Merlong Solano, do PT do Piauí, a comissão optou por substituir o fundo pelo Programa Nacional de Combate ao Câncer e de Assistência a Portadores. Entre as prioridades previstas estão a prevenção e o diagnóstico precoce da doença, a ampliação do acesso aos serviços de oncologia, a qualificação de profissionais de saúde e apoio à pesquisa científica. Se a proposta for transformada em lei, o Ministério da Saúde deverá regulamentar o programa e definir as ações necessárias para sua implementação. Segundo Merlong Solano, ações de prevenção e diagnóstico precoce são fundamentais para aumentar as chances de sucesso no tratamento.
5: A gente sabe que o câncer é uma das enfermidades que mais agrava a vida das pessoas, mas felizmente ele cada vez...
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9: 8 horas.
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12: Vamos lá, quarta-feira. Quarta-feira, hoje é dia 10, meu amigo. Como é que você tá? Tudo bem? Tudo certinho? Bora começar mais uma edição do programa. Aqui é o Fernando Leme. Começando o programa com os fatos que marcaram a época no Brasil e no mundo, na data de hoje.
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12: Fatos do dia! E é claro, os fatos do dia de hoje. Vamos lá. Lá no ano de 1580, morreu aos 56 anos o poeta português Luís de Camões, autor de Os Lusíadas. Em 1692, em Brigitte Bishop, foi a primeira mulher enforcada sob a acusação de prática de feitiçaria e bruxaria na cidade americana de Salem. Em 1934, a Itália ganhou em casa a sua primeira Copa do Mundo, derrotando a Tchecoslováquia por 2-1. Em 1935, o Grupo Alcoólicos Anônimos, ele foi fundado por dois alcoólatras que tentavam se recuperar do vício. Em 1940, a Itália declarou guerra à Inglaterra e à França e se juntou à Alemanha na Segunda Guerra Mundial. Em 1946, um plebiscito decidiu a criação da República Italiana. A família real deixou o país e o governo foi assumido pelo Partido Democrata Cristão. Em 66, a cantora Janis Joplin fez o seu primeiro show em São Francisco, nos Estados Unidos, e em 1967, o fim da Guerra dos Seis Dias determinou o controle de Israel em territórios da Jordânia e Egito. Pois quem está fazendo aniversário é a modelo Kate Upton, também Mila Christie, atriz, o modelo Fábio Schiardelli, a atriz Elizabeth Hurley, essa diretora de teatro, o quadrinista Laerte Coutinho e o compositor Ginga. Hoje é aniversário, aliás, hoje é o dia da raça, é também o dia internacional da liberdade de imprensa, da língua portuguesa e também da artilharia.
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12: 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E vamos lá, conferindo aí a nossa programação. Segue.

0: você.
1: Muita música boa pra você aqui na Liberdade. Se tá na Liberdade, tá bom demais. Espero que você esteja gostando aí da seleção musical que a gente sempre prepara pra você. Você não pode esquecer de participar aí, né? Através do nosso WhatsApp, que é o 6634-68-1200. 6634-68-1200. Daqui a pouquinho a gente tá mandando alôzinho.
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0: Vamos lá, tem mais alôzinhos chegando pra quem tá mandando WhatsApp aí pra nossa programação. Vem comigo, a Mônica, tá na sintonia junto com a gente, a Márcia, a Maria José também, obrigado pelo carinho, Lucas Carvalho, valeu. André de Paula também, o César e a Gabriela e a Edilene Luz também, tá adorando a programação. Inclusive a Edilene tá no trabalho nesse momento acompanhando a gente. Obrigado pelo carinho.
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0: 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Ó, chegamos ao final de mais um bloco, mas não sai daí não, porque daqui a pouquinho a gente tá de volta com mais notícias e entretenimento pra você, tá?
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4: Aqui no Minuto News, a gente já chega com as principais informações. O senador Ciro Nogueira estava em casa durante a operação da Polícia Federal.

0: Federal. No campo da economia, as projeções do mercado financeiro trazem novidades. Entenda o que está em jogo nas negociações para encerrar a guerra com o Irã e reabrir o Estreito de Hormuz.
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0: A Polícia Federal realizou uma operação de busca e apreensão na residência do senador Ciro Nogueira. Essa ação faz parte da quinta fase da Operação Compliance Zero, que investiga irregularidades. O parlamentar foi alvo de mandados e estava no local no momento em que os agentes cumpriram as ordens judiciais. A Operação Compliance Zero mira um esquema de desvios e a presença do senador em sua casa é um detalhe relevante na execução desta etapa das investigações. A Polícia Federal continua apurando os fatos e os próximos passos são aguardados. No campo da economia, as projeções do mercado financeiro trazem novidades. A XP elevou sua projeção para a Selic ao fim do ano para 13,75% e vê o dólar a R$ 5,00. A equipe de análise da XP revisou suas estimativas, apontando para uma taxa Selic mais alta ao final deste ano. A expectativa é que a taxa básica de juros chegue a 13,75%. Além disso, a previsão para o dólar também foi alterada, com a moeda americana sendo projetada a R$ 5,00. Essa revisão reflete a avaliação da XP de um banco central mais cauteloso diante do cenário macroeconômico, somado à persistência da inflação pressionada, que demanda uma postura mais firme na política monetária. Já no cenário internacional, um ponto de tensão que afeta o mundo todo. Entenda o que está em jogo nas negociações para encerrar a guerra com o Irã e reabrir o Estreito de Hormuz. As discussões para pôr fim ao conflito com o Irã são cruciais e um dos pontos centrais é a reabertura do Estreito de Hormuz. O impasse em torno da guerra com o Irã é uma ameaça constante à estabilidade global, principalmente por conta da importância estratégica de Hormuz. Este estreito é uma rota marítima vital para o transporte de petróleo e gás natural, influenciando diretamente os preços e a segurança energética mundial. As negociações buscam uma resolução que garanta a paz e a livre circulação nesta importante passagem.
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4: Hora certa em Água Boa, a capital do Araguaia.
5: 8:18.
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2: Rádio Liberdade FM informa a hora certa.
3: 8h20.
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5: E a gente segue por aqui com muita música boa.
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5: Obrigado pelo carinho, já estamos de volta aqui pela Liberdade FM. E aqui a música não pode parar, simbora.
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5: Essa é a trilha sonora da sua programação. Vamos lá, continua.

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0: Essa é a Liberdade FM, que bom estar aqui com você, conectado com cada um de vocês. Vamos lá, vamos aproveitando cada minuto desse dia juntos, com as suas participações, e a gente sempre caprichando aqui nas nossas informações e na nossa programação musical. Simbora!
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0: Para quem tá acompanhando o nosso programa, o Paulo tá na sintonia da nossa programação, a Fátima Pereira também, a Poliana e a Ruth estão no trabalho, a Rejane, a Márcia Silva, o Ronaldo e o Francisco também no trabalho, tá na obra, tá com o radinho ligado acompanhando a gente, obrigado pelo carinho. Eita, fica aí, presta atenção no bloco comercial porque os nossos patrocinadores têm muitas novidades para vocês, eu já volto.
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3: 8:33.
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8: E vamos lá, fique ligado, viu? Porque tem muito sucesso pra você por aqui.
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8: Tá na liberdade? Tá bom demais, já estamos de volta. Obrigado pelo carinho, obrigado pela sintonia.
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8: Música boa pra você é aqui na nossa programação.

Que bom que você está acompanhando o nosso programa com muita música boa, muitas informações também, né? Do Brasil e do mundo. E as suas participações através do WhatsApp, vai mandando aí, porque daqui a pouquinho rola aquele salve, daqui a pouquinho vai rolar aquele super alô.

0: Vem acompanhar com a gente porque a programação tá assim, ó, repleta de sucessos incríveis e também as participações de quem tá acompanhando a gente, a Leila, o Ediomar, também o Carlos tá com a gente, a Carla Aparecida, obrigado, Joana e o Edson Silva também. Daqui a pouquinho a gente manda mais alô, tá?
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0: Tá na Liberdade, tá bom demais, onde quer que você esteja, você está muito bem sintonizado em 104.9. Nosso muito obrigado aí pelo seu carinho.
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7: 8h48.
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0: Ó, pra você que tá aí na sintonia da nossa programação, você também pode ouvir a gente através da nossa página, que é www.liberdadeab.com.br, tá bom? Liberdade FM, tá na Liberdade, tá bom demais.
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0: E vamos lá, a sequência de músicas por aqui, não para.

0: música mais gostosa no seu rádio. Obrigado pela audiência. Continue participando aí através do WhatsApp, porque daqui a pouquinho vai rolar aquele salve. Daqui a pouquinho vai rolar aquele alô pra quem tá acompanhando a nossa programação. Obrigado aí pela audiência. Vamos lá, a música continua.
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0: semana, só musicão pra você aqui na Liberdade, porque tá na Liberdade? Já sabe, tá bom demais. Na sua casa, no seu carro, no seu trabalho, onde você estiver, fique aí na sintonia junto com a gente. 104.9, sempre, sempre, sempre. Vamos nessa, a música não para.
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0: programa por aqui, não pode parar, né? E os alôs também não, a Vanicinha Pereira tá acompanhando o nosso programa, obrigado pelo carinho, a Willa, alô Renata, a Laura Maria também tá acompanhando o nosso programa, o Guilherme, a Suelen Castilho, obrigado pelo carinho, e a Juliana Chediak também acompanhando o nosso programa, obrigado, aquele alô.
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0: A nossa rádio é a primeira no seu ritmo, hein? Fala a verdade, a gente já volta.
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6: 9:03.
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0: Sensacional, quarta-feira sensacional pra todo mundo. Alô, Gabriela, grande beijo pra você. O Marcos Aurélio também tá na sintonia. Deixa eu ver quem mais aqui, o Gabriel. A Tânia também tá acompanhando a gente. Ó, participe mandando seu WhatsApp aí pra nossa programação, porque daqui a pouquinho a gente vai mandar mais alôzinhos, hein? Vamos lá, o programa segue.
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0: E vamos lá, conferindo aí a nossa programação. Segue.
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